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1: Olá, boa noite.
2: Boa noite para você que nos acompanha em todo o país.
1: Quarta-feira, 7 de outubro de 2026.
2: Vamos aos destaques do dia.
1: Idosos, gestantes e crianças estão entre os grupos com maior risco de complicações por erro de dosagens de medicamentos.
2: Campanha nacional estimula a prevenção e registro de falhas em hospitais, farmácias e no dia a dia do paciente. Luana Karen.
3: A campanha quer fortalecer entre profissionais de saúde e população o hábito de notificar quando um medicamento provocar efeito adverso.
1: Saúde da mulher.
2: Saiba como identificar os primeiros sintomas da menopausa e os cuidados disponíveis na rede pública de saúde. Gabriela Noronha.
4: Ao perceber os sintomas, a mulher pode procurar atendimento e, se necessário, é encaminhada ao atendimento especializado.
1: Qualificação profissional.
2: Pronatec abre oportunidades em cursos gratuitos voltados à preservação ambiental. Márcia Fernandes.
5: O programa tem como objetivo expandir o acesso à educação profissional e contribuir para a inserção de jovens e adultos no mercado de trabalho.
1: Hoje, na apresentação da Voz do Brasil, Luciano Seixas e Mariana Jungmann.
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1: Na hora de tomar um remédio, errar a dosagem ou esquecer o horário do tratamento pode trazer sérios riscos à saúde, especialmente para crianças, idosos e gestantes.
2: No Brasil, falhas na receita e na administração de medicamentos representam uma parcela expressiva das ocorrências registradas em atendimentos de saúde.
1: Para alertar a população para esses e outros danos à saúde, a Agência Nacional de Vigilância Sanitária, Anvisa, realiza no mês de outubro uma mobilização nacional voltada à prevenção de erros na hora de se medicar.
3: A campanha da Agência Nacional de Vigilância Sanitária quer fortalecer entre profissionais de saúde e população o hábito de notificar quando um medicamento provocar efeito adverso. A ideia é melhorar os processos e prevenir danos à saúde. No Brasil, erros de medicação e eventos adversos podem ser notificados por meio da plataforma Vigimed. A notificação pode ser feita tanto por profissionais de saúde quanto por pacientes. A presidente do Conselho Regional de Farmácia de Goiás, Luciana Calil, cita que entre os erros mais comuns estão a dosagem e os intervalos de administração.
6: O que nós observamos são erros, por exemplo, de dose, tomar mais ou menos do que é o recomendado. Um outro erro é o erro em relação ao horário. Não atrasar e nem adiantar o horário de tomar o remédio. Um outro erro muito comum é a confusão entre os medicamentos.
3: Segundo a Organização Mundial de Saúde, os erros de medicação causam um impacto global estimado em US$ 42 bilhões por ano e afetam milhões de pacientes. Cerca de 5% deles sofrem danos evitáveis relacionados a medicamentos, sendo que metade desses casos poderia ser prevenida. Idosos, gestantes e crianças estão entre os mais vulneráveis a esse tipo de ocorrência. O diretor da Agência Nacional de Vigilância Sanitária, Anvisa, Tiago Campos, diz que a campanha quer fortalecer a cultura de notificação dos erros, com foco na melhoria dos processos.
7: Isso significa incentivar a identificação e a notificação dos erros, sem foco na punição das pessoas envolvidas, mas sim no aprendizado e na melhoria contínua dos processos.
3: No Brasil, entre dezembro de 2018 e agosto de 2026, a Anvisa recebeu quase 58 mil notificações de erros de medicação, correspondendo a 16,2% de todas as notificações registradas no período. As categorias mais notificadas foram erro de prescrição, omissão de dose, posologia inadequada e erros de administração. Reportagem Luana Karen.
2: O Brasil reforçou a vacinação e a vigilância contra o sarampo diante do aumento de casos nos Estados Unidos e em outros países das Américas.
1: Até 5 de outubro, o país registrou 52 casos da doença. A vacina é gratuita e está disponível nas unidades de saúde pelo Sistema Único de Saúde.
8: Com o avanço do sarampo nos Estados Unidos e em outros países das Américas, o Brasil reforçou a vacinação e a vigilância contra a doença. Nos Estados Unidos, mais de 90% dos casos são de pessoas não vacinadas ou sem informação sobre a vacinação. No Brasil, foram registrados 52 casos importados até 5 de outubro, 41 em São Paulo, 10 no Amazonas e 1 no Rio de Janeiro. Segundo o Ministério da Saúde, as ações incluem busca ativa, investigação de casos, acompanhamento de contatos e bloqueio vacinal. O país continua sem circulação endêmica do vírus. A vacina contra o sarampo está disponível gratuitamente no Sistema Único de Saúde, o SUS. Quem estiver com doses em atraso deve procurar uma unidade de saúde para atualizar a caderneta conforme as recomendações do Programa Nacional de Imunizações. Saiba mais em gov.br/saúde. Thaís de Araújo para a Voz do Brasil.
2: E para manter em dia todas as informações sobre vacinação, doses recebidas e certificados, o cidadão pode contar com a ferramenta Meu SUS Digital.
1: De forma simples, é possível baixar a Carteira Nacional de Vacinação e verificar os imunizantes já administrados.
9: A plataforma do Ministério da Saúde permite verificar registros de vacinas recebidas, acessar a carteira digital de vacinação e emitir documentos e certificados utilizando a conta gov.br. Na área de vacinação, o cidadão pode consultar os imunizantes registrados em seu nome nos sistemas de saúde integrados à Rede Nacional de Dados em Saúde. E é possível verificar, por exemplo, as vacinas recebidas, as doses aplicadas e os respectivos registros de vacinação. A plataforma disponibiliza ainda a Carteira Nacional de Vacinação Digital, onde constam todas as informações recebidas dos sistemas integrados, além do Certificado Nacional de Vacinação contra a Covid-19 e o Certificado Internacional de Vacinação contra a Febre Amarela. Para isso, basta abrir o aplicativo Meu SUS Digital ou acessar o endereço meususdigital.saude.gov.br. Para quem ainda não baixou o aplicativo, ele está disponível de graça para Android e iOS, além da versão da web. Cleide Lopes, para a Voz do Brasil.
2: E quase metade dos municípios brasileiros está em situação de alerta ou risco para a presença do mosquito Aedes aegypti, transmissor da dengue, chikungunya e zika.
1: De acordo com o Ministério da Saúde, 49,2% dos 3.732 municípios avaliados apresentaram esses índices.
2: A maior parte dos criadouros está em vasos e pratos de plantas, garrafas e outros recipientes que acumulam água.
1: Com a proximidade do verão e as condições associadas ao El Niño, a orientação é fazer vistorias regulares para eliminar locais que possam acumular água.
2: Ondas de calor, menstruação irregular, alterações de humor.
1: Sintomas que podem indicar a proximidade da menopausa, que marca o fim da vida reprodutiva da mulher.
2: E o SUS oferece acompanhamento e tratamento especializado para esse período.
10: Há 3 anos, a psicóloga Alessandra Reis começou a perceber mudanças no corpo. Primeiro vieram o esquecimento, a insônia, mas quando ela começou a sentir os fogachos, as famosas ondas de calor, desconfiou que a menopausa estava chegando.
11: O calor, eu suava, vinha de repente, eu ficava cheia de gotículas de suor, assim.
10: O climatério, que começa por volta dos 40 anos da mulher, é a transição fisiológica da vida reprodutiva para a não reprodutiva e é marcado pela redução gradual de hormônios como o estrogênio. Já a menopausa se consolida quando a mulher passa 12 meses consecutivos sem menstruar. Acontece em média aos 52 anos. E o acompanhamento dessas mulheres pode ser feito pelo SUS, o Sistema Único de Saúde. Ao perceber os sintomas, a mulher pode procurar atendimento nas unidades básicas de saúde e, se necessário, é encaminhada ao atendimento especializado. A médica ginecologista e obstetra do Hospital Universitário de Brasília, Bruna Heine, lembra que o tratamento da menopausa deve ser individualizado. realizado.
12: A terapia hormonal é o nosso tratamento de primeira linha para os sintomas climatéricos. Ele reduz até em 90% os sintomas, só que existem contraindicações. Então, por isso a importância dessa paciente passar por uma consulta, fazer uma avaliação, né, rastreios. Então, essa paciente, antes de iniciar uma terapia hormonal, normalmente a gente faz um rastreio para câncer de mama, a gente faz rastreio de doenças metabólicas, vê se a pressão está bem controlada, se não tem um diabetes descompensado.
10: Além de tratamento hormonal, o SUS também dispõe de medicamentos como estriol em creme para tratar o ressecamento vaginal, um dos sintomas da menopausa. Nas consultas, também são dadas orientações sobre alimentação, atividade física, sono e saúde mental, além da avaliação de condições crônicas. O Ministério da Saúde recomenda que a mulher tenha acompanhamento constante na atenção primária durante toda a transição. Reportagem Gabriela Noronha.
1: Na era das redes sociais, a preocupação com a segurança das mulheres também está no ambiente virtual.
2: Exposição de conteúdo íntimo sem autorização, perseguição online e ataques por meio das plataformas digitais estão entre os crimes mais cometidos na internet.
1: E o serviço Ligue 180 está se aprimorando para dar orientação mais precisa para as mulheres que sofrem esse tipo de violência.
2: Nós conversamos com a coordenadora do Ligue 180, Ellen Santos, sobre esse trabalho e o que as vítimas podem fazer quando sofrem uma agressão virtual. Acompanhe. Coordenadora Ellen Costa, bem-vinda à Voz do Brasil, um prazer ter a senhora conosco. Bom, fala pra gente um pouco mais sobre esse acordo, né, que foi firmado entre o Ministério das Mulheres e a Secretaria de Comunicação Social da Presidência da República. O que vai ser desenvolvido a partir dele? Quais são os objetivos?
13: Então, esse acordo, ele parte de uma realidade muito concreta que a gente vive, que é justamente essa violência contra a mulher que também acontece no ambiente digital e nós precisamos estar preparados para enfrentá-la, né? Então, essa parceria do Ministério das Mulheres com a SECOM, da Presidência, ela tem dois eixos que são muito importantes, né? Um deles é justamente a educação midiática. A gente precisa ampliar o conhecimento das mulheres sobre os seus direitos na internet, e o outro eixo é justamente a qualificação do Ligue 180, né, que a gente sempre vem trabalhando para preparar a central, e nesse nicho agora a central vai estar cada vez mais preparada para orientar as mulheres que estejam sofrendo algum tipo de violência no mundo digital. Então a gente está falando de situações de ameaça pela internet, perseguição pelas redes sociais, né, a exposição de imagens íntimas sem consentimento e tantas outros tipos de violência.
2: Foi encaminhado um ofício, né, às plataformas digitais solicitando informações justamente sobre os mecanismos que são adotados por elas para o recebimento das denúncias de violência, como a senhora citou aí alguns exemplos, violência digital, né? Que informações vocês querem e a partir delas o que pode ser feito?
13: Então, a gente quer conhecer de maneira muito objetiva, né, como é que funciona o caminho da denúncia dentro de cada plataforma, né? Então, a gente precisa saber como é que essa mulher deve denunciar, quais são as informações que ela precisa apresentar, os prazos, né, de análise que existem dentro da plataforma e se ela recebe algum tipo de confirmação de que a denúncia foi recebida e se ela consegue também acompanhar o pedido, né, dessa denúncia, quais são os mecanismos que existem ali também para impedir que um conteúdo removido, que ele volte a circular, né? E aí a gente também quer saber como é que essas plataformas estão tratando esses conteúdos, né, que são produzidos ou manipulados por inteligência artificial e buscar estabelecer, quem sabe ali, um ponto focal também dentro dessas empresas aqui no Brasil.
2: Agora, nos casos em que uma mulher é vítima de violência digital, coordenadora, que tipos de provas ela deve reunir para denunciar posteriormente e quem ela deve procurar para fazer essa denúncia, né? A senhora acabou de mencionar aí, tem essa questão de denunciar nas plataformas, mas ela só deve denunciar na plataforma e aguardar, ela deve reunir provas, como que ela deve proceder quando ela perceber, por exemplo, que ela está sendo vítima

0: Ela pode utilizar os mecanismos de denúncia da própria plataforma, ou ela pode procurar os órgãos competentes quando houver crime ali ou necessidade de um atendimento imediato, né? A gente orienta e quando a gente registra a denúncia, a gente encaminha para os órgãos de segurança pública, dependendo ali de quem for a competência da apuração. Então, eu quero dizer que ela pode procurar realizar essa denúncia também no Ligue 180, né? A gente acolhe essa mulher, a gente presta as informações sobre os direitos, registra a denúncia, então essas provas que ela conseguiu juntar, ela também pode encaminhar para o 180 via os seus canais de acesso. E a gente orienta também sobre os serviços da rede de atendimento, quais são os órgãos que ela pode procurar no seu território. E aí é importante a gente sempre fazer uma distinção, tá? Se houver uma situação de risco imediato, uma ameaça concreta à integridade física da mulher naquele momento, a gente sempre orienta para ligar para o 190 da Polícia Militar, que tem a competência de ser acionada nesses casos, né? Vai chegar ali numa situação de urgência e emergência.
1: Bom, para a gente concluir, então, a senhora pode dizer para a gente quais são os canais do Ligue 180, né? Obviamente, a gente tem a ligação para o número 180, mas o Ligue 180 hoje é uma plataforma maior e tem outros canais, né?
0: Sim, a central hoje é uma central que ela é multicanal, né? Então, sim, a gente liga gratuitamente para o 180, que é o tridígito, é muito bem disseminado, mas a gente também tem o atendimento via WhatsApp, através do número 61 9610 180. Nós temos o atendimento por e-mail, videochamada Libras, o webchat, todos esses também no site do Ministério das Mulheres. Todos esses canais funcionam 24 horas por dia, todos os dias da semana, tá? Aí eu gostaria só de reforçar para as mulheres que estão nos acompanhando ou terceiras que sabem de situações, né? Não precisa esperar uma situação se agravar para procurar o Ligue 180. Então, se ela estiver vivendo uma situação de violência, inclusive no ambiente digital, ou simplesmente se ela tiver uma dúvida sobre os seus direitos, sobre onde buscar ajuda, procura a central, procura o Ligue 180. A gente existe justamente para acolher, para orientar, ajudar essa mulher a encontrar os caminhos de proteção.
1: Ambiente digital e fora também, né? Eu conversei com Ellen dos Santos Costa, coordenadora geral da Central de Atendimento à Mulher, o Ligue 180. Muito obrigada, Ellen, pela sua entrevista à Voz do Brasil.
0: Eu que agradeço, um bom trabalho a todos.
2: A Procuradoria-Geral da Fazenda Nacional publicou edital que oferece condições para regularização de
1: A
2: débitos.
1: depender do caso, o contribuinte pode conseguir até 100% de desconto. Para transações de pequeno valor, a redução pode chegar a 50% do total da dívida.
2: Os interessados têm até o dia 9 de outubro para aderir através do endereço regularize.pgfn.gov.br.
1: E as empresas que pensam em renegociar dívidas com a União contam com uma novidade.
2: O sistema Regularize agora permite acesso às funcionalidades usando a conta gov.br.
3: O novo acesso ao sistema Regularize está disponível para quem é responsável por uma pessoa jurídica e tem conta gov.br, nível prata ou ouro. A novidade torna mais direto o acesso aos serviços do Regularize e dispensa a necessidade de outros procedimentos para entrar no ambiente da pessoa jurídica, como detalha Raquel Ribeiro de Carvalho, coordenadora nacional de atendimento da Procuradoria-Geral da Fazenda Nacional.
4: Você poderá, por exemplo, consultar débitos inscritos em dívida ativa da União e do FGTS em nome da empresa, emitir guia de pagamento, fazer negociação do débito da empresa, mas atenção! Para conseguir esse acesso, você precisa constar como responsável legal pelo CNPJ no cadastro da Receita Federal do Brasil.
3: Para acessar, é só seguir estes passos. Após fazer o login no portal Regularize com a conta gov.br, prata ou ouro, clique no seu nome e depois em Alterar Perfil de Acesso. Informe o CNPJ da empresa pela qual você é responsável e clique em Alterar Perfil. O endereço do portal é o gov.br/regularize. Reportagem Luciana Colares de Holanda.
1: O programa

0: Nacional de Acesso ao Ensino Técnico e Emprego, o Pronatec, está com 1 milhão e 500 mil vagas abertas para cursos gratuitos de qualificação profissional voltados à área ambiental.
1: As oportunidades estão distribuídas em 11 estados e incluem formações em áreas como energias renováveis, biocombustíveis e preservação do meio ambiente.
2: Ao todo, serão oferecidas 1,5 milhão de vagas para cursos de qualificação profissional em áreas relacionadas à preservação, conservação, recuperação ou melhoria do meio ambiente. O diretor de Articulação e Fortalecimento da Educação Profissional e Tecnológica do Ministério da Educação, Sérgio Pedini, conta onde os profissionais que concluírem esses cursos poderão atuar.
3: A sociedade mudou, né? Todas as atividades acabam derivando para um interesse na área ambiental, o que é muito bom, né? Frente ao que a gente encontra de desafios aí de mudanças climáticas, né? Então, hoje uma capacitação dessa qualifica a pessoa para atender qualquer setor.
2: As vagas são oferecidas por meio do Pronatec, o Programa Nacional de Acesso ao Ensino Técnico e Emprego. O programa tem como objetivo expandir o acesso à educação profissional e tecnológica e contribuir para a inserção de jovens e adultos no mercado de trabalho. Os 11 cursos gratuitos são ofertados nos estados do Maranhão, Minas Gerais, Mato Grosso, Mato Grosso do Sul, Pará, Pernambuco, Piauí, Rio de Janeiro, Rio Grande do Norte, Roraima e Rio Grande do Sul. Jonas Benício Costa é pedreiro e decidiu investir em uma nova formação. Agora, ele é aluno do curso de instalador de sistemas fotovoltaicos, oferecido pelo Instituto Federal do Maranhão, e conta como tem sido a experiência.
4: A gente cresce um pouco mais no mercado de trabalho, enriquece o currículo, e são vários benefícios que um curso desse tem a oferecer para a gente, né? Porque o conhecimento é uma coisa que ninguém te rouba.
2: Sérgio Pedini, do Ministério da Educação, destaca a importância de investir na educação profissional.
3: Cursos de qualificação profissional acabam abrindo oportunidades muito semelhantes a quem tem um título de graduação, que inclusive muitos estão passando dificuldade. Então a gente tem que entender a educação profissional tecnológica como um espaço de oportunidades para esse mundo que mudou.
2: As vagas e os cursos disponíveis podem ser consultados no painel de oportunidades do Pronatec na internet. Para participar, é necessário atender aos pré-requisitos indicados para cada curso. As informações sobre inscrição estão disponíveis nos editais e nos canais das instituições que oferecem os cursos. Reportagem, Márcia Fernandes.
0: Participantes do Exame Nacional do Ensino Médio, que são concluintes da rede pública de ensino, deverão selecionar obrigatoriamente o idioma de preferência para a prova de língua estrangeira até o dia 18 de outubro.
1: Os estudantes devem escolher entre inglês ou espanhol. Quem perder esse prazo fará obrigatoriamente a prova de inglês, sem chance de mudança.
0: E aqueles que tiveram a inscrição automática deverão preencher o questionário socioeconômico disponível no site de inscrição para acessar o local de prova.
1: Para fazer o preenchimento e também selecionar a língua estrangeira, basta acessar enem.inep.gov.br.
0: E essas foram as notícias do Governo Federal.
1: Uma realização da Secretaria de Comunicação Social da Presidência da República.
0: Com produção da empresa Brasil de Comunicação.
1: Fique agora com o Minuto do TCU. Em seguida, as notícias do Poder Judiciário e do Congresso Nacional. Boa noite.
0: Boa noite, até amanhã.
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8: STF exclui o crédito presumido de ICMS da base do PIS e da COFINS.
9: Resolução do CNJ prevê fim de processos judiciais em dívidas de até 10 mil reais.
8: Missões de observação eleitoral destacam a transparência e organização das eleições 2026.
10: Boa noite, eu sou Marcela Luiza.
11: E eu sou Walter Lima.
10: O Supremo Tribunal Federal excluiu o crédito presumido de ICMS da base do PIS e da COFINS.
8: Prevaleceu o entendimento de que o benefício fiscal concedido por estados e pelo DF não deve integrar a base das contribuições federais. Marta Ferreira.
12: O julgamento chegou a ser iniciado no plenário virtual, quando havia sido formada maioria favorável aos contribuintes. Só que um pedido de destaque levou a análise para o plenário físico. Os votos proferidos pelos ministros aposentados foram mantidos. Autor do destaque, o ministro Gilmar Mendes, votou no sentido da inclusão dos créditos presumidos de ICMS na base de cálculo do PIS e da COFINS, mantendo a posição que havia adotado no plenário virtual. No final, prevaleceu o entendimento de que o benefício fiscal concedido por estados e pelo Distrito Federal não deve integrar a base das contribuições federais.
9: Resolução do CNJ de 2026 prevê o fim de processos judiciais referentes a dívidas de baixo valor movidos por bancos.
8: A norma prevê a extinção de processos judiciais movidos por bancos quando a dívida for de até 10 mil reais. Marcelo Della Libera.
13: Essa resolução trata de processos de baixo valor e sem perspectiva de satisfação, ou seja, quando não foi possível localizar o devedor ou quando, mesmo localizado, não foram encontrados bens suficientes para pagar a dívida. Tratam de processos de cobrança que continua tramitando, mas sem perspectiva concreta de que o credor consiga receber o valor que lhe é devido. O objetivo da medida é aumentar a eficiência do sistema de justiça, que deixa de lado dívidas de baixo valor sem perspectiva de pagamento e pode priorizar processos mais complexos.
9: Convidados internacionais que participaram das missões de observação eleitoral neste ano reconheceram a confiabilidade, a organização e a transparência do trabalho da Justiça Eleitoral na condução do primeiro turno das eleições.
8: O relatório preliminar foi divulgado nesta terça-feira. Vitor Struck.
14: O documento foi elaborado por representantes da Organização dos Estados Americanos, a OEA, do Parlamento do Mercosul, do Carter Center dos Estados Unidos, da Liga dos Estados Árabes, além de universidades brasileiras, como a Pontifícia Universidade Católica de São Paulo. Participaram das missões 91 observadores e observadoras de 23 nacionalidades.
9: Tribunal Superior do Trabalho e Astral, Associação Brasileira de Televisões e Rádios Legislativas, firmam acordo de cooperação institucional.
8: Uma forma de ampliar a divulgação de conteúdos audiovisuais produzidos pelo Tribunal. Rafael Silva.
15: A parceria com as emissoras que integram a Astral vai permitir à Secretaria de Comunicação Social do TST levar a um maior número de ouvintes por todo o país todo o conteúdo multimídia produzido. Tudo o que é de interesse nas relações de trabalho pode ser utilizado pelas emissoras associadas em diferentes formatos e plataformas, como televisão, rádio, sites, aplicativos, plataformas de streaming, redes sociais e podcasts.
9: STJ decide que violação de patente permite reconhecer dano moral presumido.
8: Isso significa que não é preciso prova de prejuízo à imagem, à reputação ou ao prestígio da empresa. Fátima Uchoa.
16: O STJ restabeleceu a condenação por danos morais imposta pelas instâncias de origem em Goiás a empresas que fabricaram e venderam sem autorização do titular cópia de uma máquina agrícola protegida por patente de modelo de utilidade concedida pelo Instituto Nacional da Propriedade Industrial para proteger melhorias no uso ou na fabricação de objetos já existentes. Para os ministros, a proteção da patente como espécie de propriedade propriedade industrial segue a mesma lógica já adotada pelo STJ a casos de uso indevido de marca. A relatoria foi do desembargador convocado Luiz Carlos Gamboge.
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9: Uma boa noite.
8: E até amanhã.
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18: Eu sou Paula Groba.
19: E eu sou Humberto Pinheiro.
18: E estes são os destaques de hoje do Jornal do Senado, que começa agora.
19: Em segundo dia de discussões, fim da escala 6-1 gera debate sobre momento da votação.
18: Senadores divergem sobre MP que proíbe bets no Brasil.
19: Agentes de trânsito podem ter lei geral e porte de arma.
18: Boa noite.
19: Boa noite.
18: A proibição das bets em todo o país divide governo e oposição no Senado. Na volta dos trabalhos parlamentares após o primeiro turno das eleições, os senadores discutem os efeitos da medida provisória que suspende a atuação das empresas de apostas.
19: Em vigor desde 25 de setembro, a MP é questionada no Supremo Tribunal Federal por representantes do setor que alegam violação à segurança jurídica e à livre iniciativa. Os detalhes com o repórter Alexandre Campos.
20: O futuro da medida provisória que proíbe as bets em todo o território nacional está nas mãos do Supremo Tribunal Federal. Relator de ações que questionam a constitucionalidade da lei que regulamenta as apostas de quota fixa no país, o ministro Luiz Fux deve decidir também sobre os pedidos de entidades ligadas ao setor para suspender a eficácia da MP editada pelo governo em 25 de setembro. Associações das empresas que exploram esse negócio no país e de emissoras de rádio e TV, além de clubes de futebol, alegam que o texto gera insegurança jurídica e viola o princípio da livre iniciativa. Ao se manifestar contrariamente à exploração de apostas no país, a senadora Damaris Alves, do Republicanos do Distrito Federal, afirmou que os representantes desse segmento têm razão em questionar a proibição imediata por meio de medida provisória.
21: Eles contrataram. Existe contrato de publicidade com emissoras. Então, quando você tem um contrato de publicidade, você já contratou um monte de gente. Então, vai ter desemprego. Então, que acabe-se com as bets de forma escalonada, dando para o segmento a oportunidade de interromper os seus contratos sem prejudicar tanta gente. Mas podemos, por exemplo, de imediato proibir as publicidades. Eu sou relatora do projeto que proíbe a publicidade. Isso sim, vamos proibir a publicidade. Agora, acabar do jeito, o Congresso cometeu um erro em liberar, agora vai cometer um outro erro acabando dessa forma.
20: Já o senador Jacques Wagner, do PT da Bahia, acredita que se o ministro Luiz Fux não for favorável à ação que questiona a MP, o texto deve ser aprovado pelo Congresso Nacional.
22: Eles ingressaram no STF, eu não sei qual vai ser a posição do ministro Fux, que foi para quem foi distribuído. Aqui eu acho difícil que alguém sustente contra o que virou uma doença social de graves consequências no Brasil inteiro. Então, defender o dinheiro dos donos da Herbetes contra o suicídio e a depressão de milhares de pessoas, eu acho muito difícil.
20: Além de proibir as bets em todo o território nacional, a MP editada pelo governo veda publicidade, propaganda e patrocínio relacionados a esse tipo de atividade e impõe obrigações aos provedores de aplicações de internet e lojas virtuais, como o impedimento de oferecer produtos ou serviços referentes a apostas.
18: E os agentes de trânsito podem ganhar uma lei geral para unificar o regime jurídico da carreira em todo o país.
19: A proposta, já aprovada na Comissão de Segurança Pública e em análise na Comissão de Constituição e Justiça, também garante o direito ao porte de arma de fogo para profissionais que atuam em atividades externas. Repórter Bruno Lourenço.
23: A proposta de lei geral dos agentes de trânsito aprovada na Comissão de Segurança Pública reconhece a carreira como típica de Estado. O relator, senador Efraim Filho, do PL da Paraíba, destacou que esse entendimento evitaria a delegação integral de suas atribuições a empresas privadas. Sobre o porte de arma, o senador defendeu na ocasião a previsão de que o direito seja restrito aos agentes que trabalham diretamente na fiscalização ostensiva.
1: Apesar de considerarmos valorosa a previsão de porte de arma de fogo para os agentes de trânsito, é necessário limitar esse direito àqueles servidores que exerçam atividades de forma ostensiva e externa, tendo em vista o caráter finalístico restritivo do Estatuto.
23: O texto, que será analisado agora na Comissão de Constituição e Justiça, tem o objetivo ainda de evitar uma ampliação conceitual excessiva da atividade policial, ao assegurar que as atribuições de engenharia e educação continuem sendo partes integrantes da segurança viária, sem serem descaracterizadas. Depois da CCJ, o projeto de lei vai ao plenário do Senado.
18: Tomou posse nesta terça-feira a nova senadora pelo Distrito Federal, Leani Lemos, do PSB. Servidora de carreira do Senado desde 1993, ela ocupa a vaga da senadora Leila Barros, de quem é primeira suplente. Leila está licenciada por 120 dias para tratar de interesses particulares. O afastamento termina em fevereiro de 2027.
2: No primeiro discurso como senadora, Leani disse que vai atuar em defesa da democracia, do fortalecimento das instituições e do federalismo. Também citou como prioridades uma gestão pública eficiente, a redução das desigualdades e a ampliação de oportunidades. Emocionada, Leani lembrou sua trajetória no Senado e a história do pai, um paraibano que chegou a Brasília em 1958 para trabalhar na construção do prédio do Congresso Nacional.
3: Hoje, os netos do meu pai estão aqui, na tribuna de honra. Mas muitos outros netos de candangos continuam a lutar por um emprego, um salário digno, uma jornada digna, uma jornada que não seja 6x1. E uma vida de alegria com suas famílias. É tudo o que essas pessoas pedem e é pouco.
18: E a proposta que acaba com a escala 6x1 no Brasil avançou mais uma etapa no Senado, mas o momento da votação divide os senadores.
2: Na segunda sessão de discussão, a oposição questionou a decisão de acelerar a análise às vésperas do segundo turno das eleições. Já a base do governo defendeu a votação e classificou o fim da escala 6x1 como uma reivindicação histórica dos trabalhadores. Repórter Douglas Castilho.
4: Líder da oposição, o senador Rogério Marinho, do PL do Rio Grande do Norte, questionou o fato de o governo pautar o tema às vésperas do segundo turno.
24: Não nos negamos a discutir jornada, não nos negamos a discutir esse ou qualquer outro assunto. A estratégia é que o regimento seja cumprido, que haja discussão, que haja interstício, que não haja atropelo. Nós não somos contra nem a favor do fim da escala 6x1, nós somos a favor de que haja uma jornada flexível. Quem trabalha precisa ter a condição de escolher e fazer a sua própria condição de trabalho.
4: A líder do governo no Senado, Tereza Leitão, do PT de Pernambuco, disse que já está colhendo assinaturas para acelerar a tramitação.
25: Meu desejo era que essa PEC fosse votada aqui no plenário imediatamente depois da aprovação quase unânime na Comissão de Constituição e Justiça. O que é que pode mudar este rito? É um calendário especial. Estamos recolhendo as assinaturas.
4: Faltam 3 sessões de discussão para a votação em primeiro turno e outras 3 para o segundo turno. Entre os 2 momentos, deve haver um intervalo de 5 dias úteis que poderá ser modificado caso o requerimento de Tereza Leitão seja aprovado.
26: Eleições 2026.
18: Você sabia que eleitores que não votaram no último domingo podem votar normalmente no segundo turno? Isso acontece porque a Justiça Eleitoral considera cada turno como uma eleição independente. Por isso, o não comparecimento à primeira etapa da votação não impede a participação no segundo turno. Para votar, a eleitora e o eleitor precisam apenas estar com o título em situação regular, ou seja, o documento não pode estar cancelado nem suspenso.
2: No dia 25 de outubro, o Distrito Federal e 6 estados irão eleger seus governadores. Na mesma data, ocorrerá em todo o país o segundo turno para escolher o presidente da República. O senador Paulo Paim, do PT do Rio Grande do Sul, enfatizou a importância de voltar às urnas. Na avaliação dele, os eleitores devem comparar os projetos dos 2 candidatos e acompanhar os debates que devem ocorrer antes da eleição.
0: no fundo, pede para que as pessoas votem, que assim é a democracia. Mas comparem os dois projetos. São dois projetos. Você pode escolher. Quando der o debate dos dois candidatos, cada um vai demonstrar o que fez durante a vida e o que pretende fazer ganhando as eleições.
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6: Edição de Paula Groba e trabalhos técnicos de Eliseu Caires, o Jornal do Senado fica por aqui. Acompanhe agora as notícias da Câmara dos Deputados. Boa noite.
18: Boa noite e até amanhã.
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10: Plenário da Câmara pode votar mudanças na legislação sobre mineração.
12: 12 partidos e 2 federações não cumpriram a cláusula de barreira.
10: Bancada feminina manterá atuação suprapartidária na próxima legislatura.
12: Boa noite. Deputadas da bancada feminina afirmam que a atuação do grupo continuará sendo suprapartidária em 2027. Os resultados das urnas mostraram um aumento de 90 para 109 deputadas entre os 513 que compõem a Câmara. A repórter Silvia Munhato tem as informações.
13: Deputadas da bancada feminina da Câmara acreditam que, apesar da acentuada divisão ideológica do país, reafirmada nos resultados do primeiro turno das eleições, a atuação do grupo continuará sendo suprapartidária. Em entrevistas ao programa Painel Eletrônico da Rádio Câmara, tanto a deputada Jaque Rocha, do PT do Espírito Santo, atual coordenadora da bancada, quanto a deputada Soraya Santos, do PL do Rio de Janeiro, defenderam, por exemplo, a luta pela reserva de cadeiras para as mulheres no parlamento. Hoje há reserva de 30% para candidaturas femininas, com recursos proporcionais, mas não de cadeiras. Jaque Rocha acredita que a reserva poderia começar com os mesmos 30%. A partir de 2027, a bancada vai subir de 90 para 109 deputadas, em um total de 513, ou seja, pouco mais de 20%. Para Soraya Santos, a reserva poderia ser de 50%, já que as mulheres representam 52% do eleitorado. Segundo ela, isso poderia até reduzir os ataques contra as candidaturas femininas.
27: Se você perguntar para as deputadas e parlamentares dos países europeus, elas não sofrem esse tipo de ataque. Por quê? Porque as cadeiras já estão lá definidas, 50% para um, 50% para outro, ou 30% que seja. Isso já está consolidado. Então, as mulheres, ainda por cima, sofrem ataques de formas diferentes para que elas se desestimulem na disputa eleitoral.
13: Soraya Santos lembra que ainda há muito o que fazer, já que estados como Piauí e Roraima e o Distrito Federal não elegeram nenhuma mulher como deputada federal. Para Jaque Rocha, as mulheres acabam se unindo em relação a várias pautas que são comuns.
28: A gente consegue colocar o direito das mulheres acima de qualquer questão ideológica ou até mesmo de pensamento individual. No dia de hoje, infelizmente, as estatísticas nos mostram que vão morrer 4 mulheres vítimas de feminicídio no nosso país. Então, nós não podemos fechar os olhos para esses dados e estatísticas.
13: Jaque Rocha explicou que a principal pauta é colocar mais recursos no orçamento para temas como combate à violência contra a mulher e o apoio ao empreendedorismo feminino. Da Rádio Câmara de Brasília, Silvia Minhato.
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26: eleições.
8: 12 partidos e duas federações não cumpriram a cláusula de barreira nas eleições deste ano, mas a situação ainda pode mudar com decisões judiciais. Quem explica os detalhes é a repórter Paula Bittar.
9: Nas eleições deste ano, 12 partidos políticos e duas federações não atingiram a cláusula de barreira. Criada em 2017, a cláusula estabelece critérios para que as legendas possam acessar os recursos do fundo partidário e o tempo de rádio e TV destinado à propaganda partidária. Segundo as regras, os partidos precisavam obter nas eleições para deputado federal ao menos 2,5% dos votos válidos distribuídos em pelo menos 9 estados, com um mínimo de 1,5% dos votos válidos em cada um. A outra opção era eleger pelo menos 13 deputados federais distribuídos em no mínimo 9 estados. PDT, Agir, Mobiliza, Avante, PSTU, PCB, PRTB, DC, PCO, Democrata, UP e Missão foram as legendas que não passaram na cláusula de barreira. Desses, apenas PDT, Avante e Missão elegeram algum deputado. Já as federações que não cumpriram os critérios foram PSOL Rede e PRD Solidariedade. Marina Lacerda, cientista política e professora do mestrado da Câmara, ressalta que o papel da cláusula de barreira é evitar uma superfragmentação partidária e permitir o debate político.
11: Qual é o objetivo do sistema proporcional? Você representar a diversidade de opiniões que existem na sociedade. O problema do sistema proporcional é que ele pode ter regras que vão levando a uma fragmentação partidária imensa. Então, ao longo da última década, o Brasil foi criando regras para equilibrar. Não perder a representação de minorias e de grupos que não são majoritários na sociedade, mas também de ter uma racionalidade do sistema partidário.
9: Mas esse equilíbrio nem sempre é perfeito, segundo a cientista política. Marina Lacerda cita o exemplo do PSOL, partido que não atingiu os critérios, mas que é conhecido por representar diversas minorias, tendo parlamentares indígenas e trans, por exemplo. A Federação PSOL Rede não atingiu a cláusula por uma diferença de 185 votos. O grupo alcançou 1,5% dos votos válidos para deputado federal em 8 estados, mas registrou 1,49% no Espírito Santo e elegeu 15 deputados federais, mas distribuídos apenas por 6 estados. O cientista político Paulo Castro aponta que as regras já têm surtido efeito com a redução de siglas com representação na Câmara.
14: Isso já reflete o movimento dos partidos de se unirem em federações para evitar eventuais problemas para atingir a cláusula de barreira. Então, a cláusula de barreira, ela segue de fato esse propósito para o qual ela se propõe, que é de diminuir o número de partidos para que a Câmara tenha um cenário de disputas nacionais, e não apenas partidos pequenos, que muitas vezes não têm ramificação nacional, que estão aqui representados, mas sem essa capacidade de participar do grande debate político brasileiro.
9: Mas a situação dos partidos que ficaram fora da cláusula ainda não está completamente definida. Decisões judiciais podem alterar a validade de votos e os percentuais. Partidos podem se fundir ou incorporar outras legendas ou ainda entrar em uma nova federação. Da Rádio Câmara, de Brasília, Paula Bittar.
26: Segurança Pública.
12: Zuco do PL do Rio Grande do Sul é um dos autores da proposta que torna obrigatório o trabalho de presos condenados em regime fechado e semiaberto. Pelo texto, metade da remuneração obtida com a atividade deve ser destinada ao custeio e à manutenção do sistema prisional.
8: A outra metade do salário, segundo o deputado, seria repassada à família do detento. Zuco argumenta que os recursos destinados ao sistema prisional podem financiar melhorias na infraestrutura das unidades, além de ações de segurança, ressocialização e capacitação profissional dos presos.
26: Educação.
12: Os deputados estão analisando um reforço da inclusão escolar de pessoas autistas e com altas habilidades. O repórter José Carlos Oliveira tem mais detalhes sobre a proposta.
1: A Câmara dos Deputados analisa projeto de lei com foco na inclusão escolar de pessoas com transtorno do espectro autista. O texto original da deputada Carla Dickson, do PL do Rio Grande do Norte, já foi aprovado nas comissões de educação e de defesa dos direitos das pessoas com deficiência, que estenderam as medidas também para os estudantes com altas habilidades ou superdotação na rede pública da educação básica. A proposta cria a política Incluir, com o objetivo de apoiar ações voltadas à permanência, à participação e à aprendizagem desses estudantes. A Câmara tem uma frente parlamentar de proteção às pessoas com transtorno do espectro autista, coordenada pelo deputado Felipe Beccari, do Podemos de São Paulo.
3: Existem muitos projetos parados na Câmara dos Deputados que tratam desse universo do autista. Então a gente precisa resgatar esses projetos, atualizá-los, fazer um novo bloco, né, que atenda às necessidades dos autistas hoje, para que a gente consiga avançar nas políticas públicas.
1: O projeto de lei que reforça a inclusão escolar de pessoas autistas e com altas habilidades ainda vai passar por votação nas comissões de Finanças e Tributação e de Constituição e Justiça. Da Rádio Câmara de Brasília, José Carlos Oliveira.
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26: Transportes.
8: Projeto obriga companhias aéreas e operadores aeroportuários a oferecer equipamentos mais seguros para embarque e desembarque remoto. A proposta de Maurício Neves, do PP de São Paulo, prioriza idosos, pessoas com deficiência, gestantes, lactantes e passageiros com mobilidade reduzida.
12: O deputado acrescenta que o texto prevê o uso de rampas e plataformas elevatórias, mas proíbe escadas íngremes como o único acesso para esses passageiros. Segundo Maurício Neves, o projeto também estabelece multas para empresas que descumprirem as regras.
26: Agricultura.
8: Dal Barreto, do União da Bahia, apoia a proposta que cria regras diferenciadas para pequenos produtores rurais que cometerem infrações ambientais. Em vez de sofrer imediatamente sanções, como embargo da atividade ou apreensão de produtos, eles terão 24 meses para corrigir os danos.
12: Dal Barreto avalia que o prazo permite a adequação ambiental sem interromper a produção que garante o sustento da família. Pela matéria em tramitação na Câmara, as penalidades poderão ser aplicadas caso o produtor não faça as correções dentro do período estabelecido.
8: Jorge Braz, do Republicanos do Rio de Janeiro, propõe manter as exigências sanitárias para a importação de amêndoas de cacau da Costa do Marfim e impedir a flexibilização de regras. A ideia é proteger as plantações brasileiras contra pragas que podem chegar com o produto importado.
12: Jorge Braz defende que qualquer alteração nas regras seja feita somente após uma análise formal dos riscos e com base em evidências científicas. O deputado argumenta ainda que é preciso garantir mais proteção à produção nacional de cacau.
8: Tião Medeiros, do PP do Paraná, propõe retirar a exigência do Registro Geral da Atividade Pesqueira para os produtores de peixes e outros animais aquáticos. O deputado explica que a medida evita burocracia e custos adicionais para os aquicultores.
12: O deputado acrescenta que a produção já é fiscalizada por meio da nota fiscal e da guia de trânsito animal, que garantem o controle sanitário e a origem dos produtos. Para Tião Medeiros, exigir também o registro não traz mais segurança e pode dificultar a comercialização.
26: Votação.
8: Vários projetos polêmicos e com urgência aprovada podem ser incluídos na pauta de votações do plenário. Uma dessas propostas prevê mudanças na legislação sobre mineração. Saiba mais sobre a perspectiva de votações na reportagem de Antônio Vital.
4: Depois do primeiro turno das eleições, diversos projetos estão prontos para entrar na pauta de votações do plenário da Câmara. Um deles é o que reduz a jornada normal de trabalho para 40 horas semanais e garante 2 dias de repouso semanal remunerados, sem redução de salário. O projeto apresentado pelo governo regulamenta a proposta de emenda à Constituição aprovada pelos deputados no primeiro semestre e que aguarda análise pelo Senado. O projeto prevê regras de transição, como a da proposta de emenda à Constituição já aprovada. A jornada passa a ser de 42 horas semanais 2 meses depois da publicação da lei. Um ano depois desse prazo, passa a valer o limite definitivo de 40 horas semanais, mas ainda não há consenso para a votação do projeto, que é criticado pela oposição e por entidades empresariais. Também pode ser votado o projeto que aumenta o limite de receita bruta anual para os microempreendedores individuais, os MEIs. Hoje podem ser enquadrados como MEI, pagando menos impostos, microempreendedores que faturem até R$ 81 mil por ano. O projeto aumenta esse limite para R$ 130 mil. Além disso, permite que o MEI contrate até 2 empregados. Hoje pode contratar apenas 1. Esse texto, porém, pode ainda ser alterado até a data da votação. O governo admite um teto de R$ 140 mil para os microempreendedores. Outro projeto que ganhou regime de urgência e pode ser votado a qualquer momento é o que altera diversos pontos da legislação da mineração. Entre outras medidas, o texto amplia o conceito de garimpeiro e cria um leilão social que vai ofertar áreas de menor volume de minérios e pode beneficiar cooperativas de garimpeiros, que terão prioridade no processo de autorização. A proposta foi apresentada por um grupo de trabalho criado em 2022 e é assinado pelo deputado Felipe Barros, do PL do Paraná, coordenador do grupo, que foi eleito senador. A justificativa é que o projeto dá mais agilidade ao processo de mineração. Um dos pontos dispensa o licenciamento ambiental para lavras se a tecnologia usada não provocar impactos significativos. O regime de urgência provocou discussão no plenário. O governo se manifestou contra a proposta e pediu mais discussão antes da votação, como disse a deputada Érica Cocai, do PT do Distrito Federal.
16: Esse projeto é para legalizar o garimpo, e legalizar o garimpo sem regras. O Brasil inteiro viu o desastre que houve no território Yanomami, pela ação sem regras do próprio garimpo. Porque não dá para ficar todo o tempo passando a boiada, porque meio ambiente é fundamental para a própria soberania. Mas nós também temos a posição do Ministério do Planejamento, da Casa Civil, contra esta proposição. Não dá para liberar como está se propondo o garimpo sem regras.
4: Já o deputado Joaquim Passarinho, do PL do Pará, relator do grupo de trabalho que apresentou a proposta, defendeu as mudanças na lei de mineração. Segundo ele, o objetivo é permitir que pequenas empresas atuem no setor.
17: No nosso projeto, não há nenhum tipo de restrição ao meio ambiente, não há nenhum tipo de facilitação, não há anuência prévia, não há tácita, não há nada disso. Pelo contrário, o que nós estamos tentando é tirar da mão de 5, 6 empresas, umas nacionais, outras internacionais, que detêm quase todo o subsolo nacional pesquisado. Está na mão de 5 empresas. E essas empresas não dão anuência para as menores empresas trabalharem. E o subsolo brasileiro, ele é do povo brasileiro.
4: Outras propostas que podem ser votadas foram apresentadas como prioridade no primeiro semestre pela Frente Parlamentar da Agropecuária. Um dos projetos suspende por 2 anos sanções e embargos ambientais a pequenos produtores rurais. A medida não tem apoio do governo, que argumenta que, na Amazônia Legal, isso pode significar a suspensão de sanções a quem possui propriedades de até 400 hectares. Outro projeto pronto para ser votado é criticado pela oposição desde o início do ano e ainda não tem consenso para ser votado. A proposta combate a misoginia, que é como se chama o ódio, desprezo ou preconceito contra as mulheres. O texto, já aprovado pelo Senado, foi alterado pela deputada Tabata Amaral, PSB de São Paulo, coordenadora do grupo de trabalho que analisou a proposta. O texto aprovado pelo Senado equipara a misoginia ao crime de racismo, o que a torna inafiançável e imprescritível. Na nova versão, a relatora alterou principalmente a definição de misoginia. Ela retirou os termos ódio e aversão à mulher, previsto no projeto original para caracterizar a misoginia e considerados vagos pela oposição. Na nova versão, misoginia é descrita como a prática, a indução ou a incitação de menosprezo ou discriminação contra a mulher que promova violência. A pena prevista é de 2 a 5 anos de prisão. Da Rádio Câmara de Brasília, Antônio Vital.
26: Justiça.
12: Paulo Litro, do União do Paraná, apoia a proposta de emenda à Constituição que estabelece mandato de 12 anos sem recondução para ministros do Supremo Tribunal Federal. A medida mantém as 11 vagas da corte com idade de ingresso entre 45 e 70 anos.
8: A PEC, apoiada por Paulo Litro, também divide entre executivo, legislativo e judiciário a indicação dos integrantes da corte. O texto ainda estabelece períodos de quarentena antes da indicação e depois da saída do STF.
12: a Câmara aprovou e encaminhou para o Senado projeto que atualiza a estrutura da Advocacia Geral da União. Vinícius Gurgel, do PL do Amapá, informa que o texto reorganiza e define atribuições das carreiras que integram o órgão responsável pela defesa jurídica da União.
0: Vinícius Gurgel avalia que a reorganização pode tornar mais eficiente a atuação da AGU, reduzindo sobreposições e tornando mais claras as competências dentro da estrutura institucional.
12: Projeto aprovado pelo Congresso e já transformado em lei, cria 8 varas federais no Amazonas e em Mato Grosso do Sul. João Maia, do PP do Rio Grande do Norte, avalia que a medida amplia a presença da Justiça Federal em regiões com demanda crescente.
0: A nova lei, que contou com o apoio de João Maia, também cria cargos de juízes e servidores para reforçar o atendimento de processos ambientais, fundiários, previdenciários e criminais.
12: Termina agora o Jornal Câmara dos Deputados, produzido pela Rádio Câmara, com trabalhos técnicos de Everson Urani e apresentação de José Carlos Andrade e Luciana Vieira. Uma boa noite para você.
0: Uma ótima noite. A Voz do Brasil volta amanhã.
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0: 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Muito bom dia. Ótima quinta-feira para você que sintoniza Litoral FM, a número 1 em audiência geral no Ibope. Muito bom dia. Vamos começar uma segunda-feira com positividade. Ela tá aí, já chegou. E que seja um dia de boas notícias, encontros felizes, pensamentos positivos, apesar dos desafios que a gente tem todos os dias de nossas vidas. Muito bom dia, eu sou a Sol e nós estamos juntos nessa quinta-feira, 8 de outubro. WhatsApp liberado para você mandar seu recadinho, 999-86-1050. Vem trabalhar juntinho comigo, grudadinhos aqui na Rádio Litoral. Pode mandar vídeo, mandar foto, mandar seu recadinho, bom dia, dar os parabéns, falar do trânsito, falar do seu trabalho, se vai sair de férias, se tá para um plantão, chegando ou saindo. WhatsApp liberado e você pode soltar a sua voz. E estamos juntos na mais um dia. Bom dia!

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0: 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Ó, vou falar uma coisa, hein? A gente pode ter muito amor pelo outro, mas não pode esquecer da gente, como falou a letra dessa música. Primeiro eu, sempre, depois o outro. A gente precisa se amar primeiro para depois amar o outro. É, senão não dá certo, não dá certo. Manda um beijo, um bom dia para você que tá comigo. Muito bom dia, eu sou a Sol. E nós estamos juntinhos aqui na Litoral nesta quinta-feira, 8 de outubro. É seu aniversário? Nossa, parabéns, Deus te abençoe. E é muito bom saber que você está comemorando aqui, junto comigo na Rádio Litoral FM. Seja muito bem-vindo. E tem aniversariante, claro que tem. Lá de Portugal, Elizabeth Firme vai falar quem é. Bom dia, Elizabeth. Espera aí que a Elizabeth vai falar. Deixa eu dar um F5, que chegou tanta mensagem. Nossa, eu fico muito feliz quando chega esse monte de mensagem que trava meu WhatsApp. Agora sim, ela vai falar. Bom dia.
1: Bom dia, Sol. Bom dia a todos da Litoral. Hoje só um dia muito especial para mim. 8 de outubro, aniversário da Letícia, minha filha, minha primogênita. Ah, meu primeiro amor. Quero dizer para ela, e ela já sabe, ela tá lá ouvindo. Nós estamos aqui no trabalho já, que eu a amo. A minha vida é dela, tá bom? Espero Rebeca Andrade, todos aí da Litoral que vão ver esse regadinho, também mandem energias boas e desejando ela um feliz aniversário. Tá, Sol? Um beijo pra você, um beijo pra todos na Litoral. Dizer que eu tô aqui em Portugal ouvindo a Litoral, porque na Litoral eu tô legal. Beijo.
0: Oi, beijo. Oi, Elizabeth, que dia feliz. Parabéns pra sua filhota, Letícia. Orgulho da família. Poxa, muito linda a sua declaração de amor. E é isso, né? Esse amor maravilhoso entre mãe e filha. E Letícia, parabéns em meu nome, da Sol e de toda a equipe da Litoral FM. Muito bom saber que vocês estão aí em outro país, mas sempre ligadinhos aqui na Litoral, participando. E é tão bom ouvir essa declaração. Parabéns pela filhota, tá, Elizabeth? Parabéns, Letícia.
2: Olá, Sol. Bom dia. Quintou, né? Hoje quintou, né?
0: Hoje quintou.
2: Então tá bom. Aos ouvintes e às cadeiras cativas, bom dia. Leana Mara, José Carlos, Claudineia, Teleomar, Rosana, Fernando Júnior. Bom dia. Sol, bom trabalho, boa quinta. Fico com Deus e até... Até amanhã. Hoje eu tô bem enroladinha até o pescoço. Beijo, beijo.
0: Valeu, tá igual carretel, enroladinho.
3: Bom Beto. Dia, Sol. Beto Penitente Colatina. Não jogue espinhos pelo caminho. A sua volta pode ser descalça.
0: Nossa, é
3: bom dia, Sol. Bom dia, Luiz Amendoim. Bom dia, Leomar de Linhares. Bom dia, ouvintes da Litoral. Na Litoral, estou legal.
0: Valeu, um beijo, Leomar.
4: Bom dia, Sol, bom dia, ouvintes. Só queria mandar um grande abraço para toda a cadeira cativa, para Vera do Pula Pula, para Duda Mel, Nani Lopes, para Chetes, Gato Branco, Gato Preto, para Dorme da Vila Rubim, Rosângela Bernardoni, Luiz Amendoim, Beto Penitente, Rebeca Andrade de Colatina, para Elis Cortesano de Jaguaré, para Robson Jacaraípe, para Soninha, para meus alunos e para todo mundo que está ligadinho na Litoral. Se estou na Litoral, estou legal. Leomar de Linhares, um grande abraço a todos e uma ótima quinta-feira.
0: Valeu, um beijo. Bora saber como é que está o tempo lá na Inglaterra. Falar com ele, Zé Carlos. Good morning.
5: Good morning, Salzinho. Tudo bem por aí?
0: Tudo.
5: É, só hoje aqui começou com 7 graus.
0: Nossa.
5: Quando tá começa frio. O frio aqui, começa o calor aí, né?
0: Uhum.
5: Fazer o quê? bom dia aí pra você.
0: Obrigada.
5: Pra Sônia, pra Lena Mara, pro Toninho, pro Dorme, pra Vera do Pula Pula, pra Rebeca Arandi e pra Rebeca Andrade. E a
0: Rosângela
5: Bernardoni. E pro Cadeira Cativa.

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Boa sorte para você, quintou.

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0: Litoral, eu tô legal. Muito bom dia pra você que é profissional do volante, que tá aí nas estradas trabalhando. Vai com Deus, Deus te proteja, estamos juntos, hein? Você que é taxista, motorista de aplicativo, você que é motorista de caminhão, carreteiro, estamos juntos, eu tô de carona com você, hein? Muito bom saber disso. Tá aqui juntinho comigo, Paulinho Neguinho, bom dia.
1: 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Alô, Sol, bom dia. Bom dia.
0: Bom dia. Mandar um beijo, um bom dia para o Williams Andrews. Ele que é motorista de aplicativo, mandou uma foto linda da praia, uns coqueiros, um amanhecer maravilhoso dessa quinta-feira. Valeu, Williams. Obrigada aí pela foto, adorei, hein? Mandar um beijo, um bom dia aqui para o Antônio. Ei, Antônio.
2: Olá, Sol. Bom dia. Diretamente Cachorro de Itaperim, Gato Preso, desejando na quinta-feira abençoado. Mandando a lupa para a Xerembu, mas vídeo verinho do Pula Pula, Chibinha, Gil, Marcos Bob, Nando Júnior, Moacir Pintor, Ariel Ficonlenha, Duda Mel, Zé Paulo Obini, Aracuí, para Gigante. Para Leomar Pacote, para Juninho, para Coleiro Tituil, para Peixim, para Dudu, Rei do Gado, lá em BNH de Baixirando Leite, para a turma de Una, Munistreira, Cachoeira Alta, São Vicente, Gruta, Atijuca, Lambari, Urupi, Marapé. Um bom dia para Ademir Oficina, para a turma de Grupo Cadeira Cativa, um bom dia. O pessoal da saúde, bom dia. Pra minha família da Grande Vitória, bom dia. E na Litoral, tô muito legal nessa quinta-feira, enxergando o para-brisa da sexta.
0: Ah, eu também, já tô ali, ó, vendo. Ainda mais que é meu final de semana de folga. Ai, ai, ai. Ó, oh, Pedro Severo, bom dia.
3: Bom dia, Sol, bom dia, família Litoral. Pedro Severo por cá, hein? Graças a Deus. Boa quinta-feira pra todos nós, hein? Um abraço aí pra minha esposa Joelma. Hoje ela foi fazer uma faxina. De vez em quando ele chama ela. De vez em quando, uma vez na vida. Graças a Deus. Aí deixa ela aí pra ela não ficar muito dentro de casa. Mas só você, o amor de todos nós, tá? Nós te amamos. Todos da Litoral, com certeza, tu ouve essa rádio por causa de você e a ex-clidinha que você foi, né? Vocês era fechamento, mas ela foi, você ficou, você é linda, maravilhosa também. Beijo, minha querida. Oh, beijo, Severo, por cá, na Litoral, foi mais que legal.
0: Obrigada pelo seu carinho. Muito obrigada por estar aqui junto comigo, tá bom? Você e sua esposa, que foi lá fazer faxina, tá trabalhando. Deus abençoe vocês, tá? Júlio César. Júlio César tá mandando um alô pra todo mundo do posto Valão, lá em Cachoeira de Itapemirim. Bom trabalho. Deus abençoe vocês. Duda Mel.
4: Bom dia, Solzinha. Quem fala aqui é Duda Mel. Quero mandar um bom dia especial pra minha tia Luz, que está fazendo aniversário hoje aqui no bairro Boa Vista, ai, da Chumirim. Um bom dia pro Toninho, dele pra Pula, pra Shed. Um bom dia pro Metinho Joana, meu primo Luiz Fernando, minha amiga Rita. Um bom dia pro Matheus Trandesani. Um bom dia pro nosso amigo aí, ó, de Portugal, que manda aluno na Rádio Litoral. Bom dia, Quito. Fui.
0: Valeu, beijo. Valeu, Matheus Trandesani. Bom dia.
5: Bom dia, amiga. Sou o Matheus Trandesani. Nós, quente amiga, né? Sou. Arrancando couro. Muito dia, né?
0: Abafado, né?
5: Você, tudo em litoral. Eu que interfiro no estudo.
0: Rebeca!
6: Parabéns, Letícia. Que Deus te abençoe. Que Nossa Senhora de Fátima a proteja sempre, sempre, minha querida. Elizabeth, bom dia pra você também, minha querida. Bom dia pra toda a família firme aqui em Colatina. Sou a Rebeca Andrade. Beijo, beijo. Feliz aniversário.

0: apertado para Nani Lopes. Nani Lopes está em Jacaraípe, para Giovana do Alecrim, Elias Quartesano em Jaguaré, Edivaldo Neves, Marcos Gobi, Cláudia Flor, Jefferson dos Drinks, Soninho de André Carlone, Cláudia Neia tem Novo México, a Flávia está em Zumbi, Cachoeiro de Itapemirim. Para Gabriel e Chiquinha, Rafael Xavier tá em Balneário de Carapebus, Maria Cristina Marriel em Mata da Serra, o esposo Vanderlei, Tatiane Santos, motorista da linha 331, Francisco em Santo Inês, e para você, Flávia.
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0: Previsão do tempo. O tempo permanece estável nesta quinta-feira em todo o Espírito Santo, com predomínio de sol entre poucas nuvens e céu aberto. Não há previsão de chuva no estado. As temperaturas continuam elevadas, com máxima de 33 graus nas regiões sul e noroeste. Na Grande Vitória, os termômetros ficam entre 20 e 32 graus.
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0: A Defesa Civil de Maratá Taízes alerta para o risco de desabamento de um trecho de falésias entre a Praia dos Cações e Caculucagem. A erosão marítima se intensificou e já provoca fissuras, queda de vegetação e desprendimento de blocos de solo. A área está sinalizada, interditada e segue sendo monitorada. A orientação é não permanecer próximo às falésias, tanto na parte de baixo quanto no topo.
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0: Um gato mourisco, espécie considerada vulnerável à extinção, foi encontrado ferido às margens da rodovia de acesso a Santa Teresa. O animal apresentava dificuldade para se locomover e ferimentos no focinho e em uma das patas traseiras. Ele foi resgatado pela Polícia Militar Ambiental e levado ao Setas, na Serra, onde passará por avaliação veterinária. Em caso de encontro com animais silvestres, a orientação é manter distância e acionar os órgãos competentes.
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0: Ana Paula e Manu, lá em Laranja da Terra. Bom dia para Lina Mara de Bicanga. Bom dia.
1: Bom Doninho dia, também. Bom dia, meu raio de sol. Um bom dia aí pro grupo Cadeira Cativa, todos que estão ligadinhos, Soninha, Claudineia, Rosângela Bernardoni, Zé Carlos da Inglaterra. Que tenhamos uma linda, abençoada quinta-feira. Beijo, bom trabalho.
0: Beijo. Railan, bom dia.
2: Bom dia, amigos da Litoral FM. Bom dia a todos aí de AZ, pra não esquecer de ninguém. Railan Oliveira passando na voz pra desejar um ótimo dia de quinta-feira a todos aí, um dia abençoado, iluminado e repleto de bênçãos. E aos aniversariantes, um feliz aniversário, aproveite sua data de aniversário. E é isso aí, bom dia, sol. Bora pra cima, quintou.
0: Beijo, quintou. Rosenberg.
3: Bom dia, Sol, minha linda, meu rádio luz. Hoje, com certeza, você vai brilhar intensamente para nós, tanto aqui fora como aí dentro do estúdio. Você tá doido? Rosenberg de Interlagos, mais conhecido como Carioca, motor de aplicativo. Bora pra cima, aqui pra baixo é contramão. Quintou, papai. E como é que você fala? Quinta-feira é igual beijo no umbigo. Não é o que a gente quer, mas está bem próximo. Você tá doido? Ah, e pra não esquecer, hoje também o dia vai ficar mais lindo, pois é aniversário da nossa Natizinha, minha bebê. Beijo, minha linda. E na litoral, eu tô legal.
0: Ô, Nath, eu sei que Nath acorda cedo, que ela vai pra faculdade. Parabéns, Deus te abençoe. Essa nova mulher que nasceu aí, ó, linda, linda, linda. Tá bonitona, Nath, né? Parabéns, Deus te abençoe. Dá muitos anos de vida pra você, minha colega de trabalho aqui. Iris,
4: bom dia. Bom dia, sol. Uma vez eu ouvi uma frase que eu compartilhar aqui hoje. A mente que se abre é uma nova ideia. Nunca mais voltará ao tamanho original. Ai, que possamos nos permitir sozinhos vivenciar coisas novas, coisas grandes e aprendizados, né? E eu desejo isso para a nossa vida. Boa semana, amém. Bom dia, bom trabalho. E na litoral, tô mais que legal. Beijo, beijo.
0: Beijo, ô Iris, adorei. Muito bacana essa frase, gostei mesmo, já peguei. Vanja, bom dia.
5: Ei, sozinha. Bom dia, meu amor. Bom trabalho. Uma ótima, maravilhosa quinta-feira. Bom dia para todo o grupo Qualificativa. Para todos os ouvintes da Zenca. Se ninguém é só. Isso. Beijo só, Vanja Jataíde. Beijo.

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0: litoral, eu tô legal. 6:11, relógio despertou, bora levantar pra você não perder seu compromisso, hein? 999-86-1050, WhatsApp liberado pra você mandar seu recadinho, soltar sua voz, mandar foto, né, Rosângela? Bom dia.
1: Ei, Sol, bom dia, tudo bem com você? Tudo. Sou eu, Rosângela Bernardoni, do bairro São Miguel, em Colatina. Sol, deixa eu mandar um bom dia para você, para todos da cadeira cativa, pro meu esposo Paulo, os filhos Patrick, Pablo e Parley, para Fabiola, minha sobrinha Nora, para todos da família Bernardoni, para Soninha de André Carlone, para Lena Mara e Toninho de Bicanga, para o Genimar, Robert Wallace, para Claudineia, para o José Carlos da Inglaterra, para o Leomar de Linhares, para Rebeca, para Cláudia Flor, para Marcinha Brite de Resistência. E beijo, Sol, tenha uma ótima quinta-feira.
2: Luiz, quintou, bebê, uma quinta-feira abençoada para todos meus amigos ligados na Litoral, e hoje tem Mengão, Sol. E vamos que vamos. Um abraço, amigo Beto, presidente Félio, para o meu amigo Leomar, amiga Rebeca, amigo Alessio, amiga Laides, todos ligados na Litoral de 0 a 100, para não esquecer de ninguém. Um abraço para todos os cadeiras cativas já ligados de norte a sul, só da Litoral. Tô na Litoral, eu tô legal. Uhul, é nóis, Sol.
0: É nóis, velhinho.
3: Ei, Sol, sua linda! Bom dia a todos meus amigos da Cadeia Cativa da Madrugada. Aqui quem fala é Vera do Pula Pula, Cachumirim. Manda alô pra todos aí, ó. Creitinha, Rebeca, Nina, Cleia, Edneia, Luiz, Helene Camelo, Duna Mel, as meninas do Salão Detox, Genimar, Nandinho, Elias Cortesano, Luiz Amendoim, Doutor Lohan, Garrincha, Dorme da Vila, Geo de Talk, Eleomar de Linhares, Alessio, Sidney Mão da Rocha, José Carlos, Robson, Acaraíbe, José Luciano Santos Dumont, Primo Caminhoneiro, Etevaldo, Donizete, Nicota, Elias, Sindicato, enfim, todos os motoristas da rodagem, APP Saúde e Educação. Beijo, Litoral, obrigada.
0: Beijo e bom dia também pro Brumate de Colatina, falou Sol, estamos sempre juntos, hein? Sempre grudadinhos, hein? E o Anis,
4: bom dia. Sol, bom dia. Ô, Sol, manda um abraço pra mim, pro meu amigo Johnny, lá na CBN, de Vitória, que tá ligadinho com a gente lá, acompanhando a Litoral. Manda um alô pra nós aí, os operadores de máquina, que tá na luta aí, no dia a dia. E quintou, né, Sol? Opa, um abraço, fique com Deus, tô na Litoral, tô mais que legal.
0: Valeu, um beijo, Azéria.
5: Ei, Sol, bom dia. Sol, quero que você mande um beijo pra minha amiga Riachla, que está fazendo aniversário hoje. Parabéns, Riachla, que Deus continue abençoando sua vida com muita saúde, tá bom? Um beijo. Obrigada, Sol, Azéria de Flechal.
0: Parabéns, Riachla. Deus te abençoe, tá? Tudo de bom pra você. Abençoe sua vida e aproveita esse dia tão especial que é seu aniversário. Bora pra Mozarlândia falar com ele.
6: Bom dia, bom dia, bom dia, Solzinha. Bom dia, quinta-feira aqui em Goiás. E por aí, como vão as coisas?
0: Ah, tá bem.
6: Wanderson Silva, sempre ligadinho na melhor, sempre ligadinho na Litoral, porque na Litoral eu estou mais do que legal. Grande abraço!

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apertado para Cláudia Perim, tá em Cachoeiro de Itapemirim. Lindomar de Mantenópolis, tá ligado na Litoral e mandou uma fotinho dele para eu conhecer. Um beijo, bom dia para você, Lindomar. Marcos Gargamel em Jardim Camburi, Wellington Reis, Loilsa Dir em Rio Novo do Sul, Márcia Mendes, beijo e bom dia pro Leonardo em Sateco, Viana. Bem apertado aqui para Valdinei em Porto Novo, José Aécio Ferreira, Adalberto Souza em Jabaeté, o Wellington tá em Jardim Limoeiro, Marcinha Brite em Resistência. Beijo e bom dia para você que sintoniza Litoral FM.

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1: Trânsito lento na segunda ponte, em 6h38. Então, você que está vindo aí de Cariacica ou Vila Velha, sentido Vitória, a segunda ponte está lentinha. Esse trânsito já começa ali em frente à estação Pedro Nolasco. Melhor opção é passar pelas cinco pontes, que está fluindo bem melhor, tá? Trânsito também na Avenida Mário Gurgel. Para você que vem de Viana, o trecho está passando por obras. Então, trânsito lento ali na Avenida Mário Gurgel. Bom, a boa notícia nesse momento é que, por enquanto, a rodovia do contorno livre nos dois sentidos. Agora, para você que está vindo de Serra, a Avenida Mestre Álvaro já está lenta, hein? Tem um pequeno trânsito ali próximo ao viaduto de Carapina. E depois que você passar o viaduto de Carapina, por enquanto, a rodovia das Paneleiras livre nos dois sentidos, hein? Tem um pouquinho de trânsito, mas é bem pequeno. Ali, para você que está sentindo UFES, mas por enquanto está pequeno esse trânsito ali na Rodovia das Paneleiras. A Avenida Carioca também está com pequeno trânsito. Para você que vem de Vila Velha, sentido Vitória, por enquanto está pequeno, mas pode aumentar o fluxo de veículos ali na Avenida Carioca. E nesse momento, ali na Avenida Carlos Lindenberg, tem pequeno trânsito nos dois sentidos, mas por enquanto está pequeno, está passando por obras. Então tem um pequeno trânsito ali na Avenida Carlos Lindenberg. E por onde você está passando? Tem trânsito? Algum semáforo com problema? Alguma rua que está interditada? Aproveita e conta tudo pra gente. 999-86-1050.
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0: Litoral, eu tô legal. Muito bom dia pra você. 999-86-1050. WhatsApp pra você mandar seu recadinho, mandar seu beijo. Mandar um beijo aqui, um bom dia pro César, lá de Atalaia, ouvindo a Rádio Litoral. Beijo, bom dia pra você. Beijo, bom dia aqui pra ele, Caetano.
1: E aí, Caetano? Aproveitando e mandar quebração pra Vanelli Brandão, da Tratomax. 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do Bazone, o Pesca e Paga do Titio Aguinaldo. Bota subindo, hein? Que descendo é contra a mão, Litoral, tô legal.
0: Valeu! Valdemir, bom dia!
2: Ei, Sol, bom dia! Que Deus possa estar aí abençoando essa quinta-feira aí.
0: Amém!
2: Pelo jeito vai ser de muito sol.
0: É, tá aparecendo.
2: E que venha um final de semana. Beijo e abraço aí pro pessoal da Cadeira Cativa, especialmente pra você, Sol. Obrigada. Pra minha mãe, Nilva da Penha, e pra minha filha, Nilva Carolina. Beleza? Beijo, Litoral.
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1: E aí, turminha, já começou a pegadinha, hein? Começando agora mais edição dos 45 minutos só de música sem intervalos comerciais. Thelminha Rocha de férias e vocês vão ter que me adorar. Adivinhinho da boca. Rodrigo Frigini, desde contra si. Fabricação brasileira, tecnologia italiana e montagem capixaba. Essa criatura exótica aqui, meu filho, diferenciada. Contigo até o meio-dia na programação da Litoral. O Zap, tu sabe, vou repetir, é 996526580. Tem o nosso Instagram, que é o @LitoralFMNoroeste. Tem promoção e na programação. E também eu aconselho que você dê um pulinho lá no nosso Instagram, porque sempre rola algo por lá. Vai lá dar uma pescoçadinha lá, ver o que tá rolando por lá, beleza? Então, seguinte, 996526580 no ar, mas a edição dos 45 minutos só de música. Bora agitado, daqui a pouco a gente bate aquele papo legal.
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1: Canta Maiara e Maraíza.
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0: Você acha que o Lulu, cadê o voo? Como fala com os ouvintes, hein?
1: Bom dia!
2: Rádio Litoral, bom dia!
0: Com a rádio mais ouvida, chefe, tá ouvindo, hein?
2: Rádio Litoral, bom dia!
0: Com a rádio mais ouvida, não ouvi, não.
2: Rádio Litoral,
0: aí sim!
2: Bom dia!
0: Bora cantar!
2: Bom dia!
0: Tô legal, gente, aí segundo não, hoje é quintou daquele modelo, e quintou, ah tá, quinta-feira tem você no comando, já sabe, 996526580, peça sua música do Você no Comando hoje na programação aqui com o tio Rodrigo Frigini. Agora bora comemorar, porque hoje, aliás, lembrar de algumas datas comemorativas, incluindo essas aqui, dia 8 de outubro, que se comemora, bora descobrir. Bom, gente, dia 8 de outubro, o que mais comemora no Brasil é o Dia do Nordestino, a data oficial que homenageia a cultura e a música culinária e o povo dos 9 estados do Nordeste. A data foi escolhida em homenagem ao nascimento do poeta maranhense Catulo da Paixão, que é cearense. Ele é autor do... nasceu no Ceará, cearense. Bom, ele é autor do Luar do Sertão, que foi instituído primeiro em São Paulo, cidade com maior concentração do Nordeste, aliás, concentração de nordestino fora do Nordeste. Bom, também no mesmo dia se comemora o dia do Nascituro. Dia Nacional de Doação do Cordão Umbilical para incentivar a doação de células-tronco que pode salvar vidas. E dia do Asfaltador e também dia Nacional de Combate às Cartéis. Ah, bom demais, né? Bora então de música?
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0: Olha esse olho vermelho aí, hein?
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4: Para de postar as coisas pra me convencer que você tá bem, viu?

0: Flamengo, vamos falar do Vasco. Cadê o Wagner Vascaído? Ele tem aparecido por aí, quando eu sumi, não, mais de 30 dias, né? É, o Wagner tá por aí, aparece, garoto. Beto Jamaica, já falei, Beto Jamaica, falei, não, Beto Jamaica, fala, meu rei! Você tá por aí, tem um áudio seu.
1: Alô, bom dia, Rodrigo.
0: Fala, meu rei.
1: Galera, até o minha hoje, né? Beto Jamaica por cá.
0: Fala aí.
1: Quinta-feira, né? É menina, ela falou que ia mandar áudio hoje na litoral aí, zoando o Vasco, mas deu ruim pra ela, hein?
0: É?
1: Deu ruim pro Botafogo dela, hein?
0: Ih, rapaz!
1: Vamos ver se ela vai manter a palavra e mandar áudio pra nós aí.
0: Daqui a pouco ela aparece,
1: rapaz. E nós tiramos o fogo da paia. Nós somos nota 10, hein? Nós não brinca de serviço, não.
0: Pois beleza? É.
1: Manda alô aí pra Construção Civil, meu amigo.
0: Valeu! E
1: bom programa aí.
0: Você beleza? Também, obrigado pela audiência, Beto Jamaica. Bom trabalho aí. Pois é, Botafogo da Thelma. Então molhou o Botafogo, então choveu, então apagou o fogo do Botafogo. Ih, rapaz! Abração para Alain, Bernadette Lois, fala, meu querido, lá do Nório Fraga, mas quem tá por aqui, Ivan, Rebequinha Andrade, eu sabia que tu não ia me abandonar. Bom dia, Rebeca.
2: Bom dia, Rodrigo Frigilio, seja bem-vindo, meu querido.
0: Obrigado, amiga.
2: Quinto. Sou Rebeca Andrade, a poderosa.
0: A vovó do tempo.
2: Abraço pra todo mundo.
0: Litoral?
2: Um beijo, litoral.
0: Adoro. Valeu, Rebequinha, beijinho no coração. Obrigado pela participação de sempre, tá? Rosângela Andrade, cadê você? O Anderson Luiz Brunelli, fala, meu rei. Fala conosco aí, bom dia, meu rei.
3: Bom dia, seja abençoado por Deus.
0: Amém, cara.
3: Aqui pra nação rubro-negra aqui do Baixo Vicente, aqui, ó. Que não vê a hora de começar Santos e Mengão. Muito obrigado, Rubro. Com o Ed Litoral, com o Ed Litoral. Essa rádio é o show. A rádio de todos os capixabas do Brasil e do mundo. Vamos, Flamengo!
0: Fechou, meu rei. Você falou, tá falando Lindomar de Mantenópolis. Fala, meu queridão. Kelly Cristina, do Colômbia. É Kelly, minha amiga, olha Kelly Cristina. Ela botou Colômbia. Ela se botou Rodrigão 22. Olha, meu queridinho, obrigado pela participação. Daqui a pouco tem mais alô. Participa aqui no 996526580. Já também falo de mais promoções. E tem você no comando hoje. Fica ligado aí.
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0: Uns 45 minutos de música que retornaria às 9 horas se não fosse quinta-feira, mas quinta-feira é dia de Você no Comando. Aproveita o bonde aí, ó, 996526580 e peça a sua música aqui no Você no Comando. Beleza, então? Então deixa eu mandar um alô para os ouvintes. Abração para Kael, cantor de rock and roll. Ah, legal, tu canta também, né, cara? Show de bola, bicho. Eu também sou da música aí. Acho que foi ontem foi nosso dia, todo dia a gente tá aqui, né? Mas tem um dia, foi qual o dia do compositor e da... Rapaz, agora perdi, hein? Boiei agora. Mas valeu, Kael, tamo junto, garoto. Marcia Brit do Bairro Resistência e Vitória, também Beto Sapucai de Marilândia. Bom dia, meu queridão, Deus abençoe todos nós. Nosso dia está abençoado já sempre, meu rei. A bênção de Deus esteja sobre nós aqui, essa quinta-feira abençoada. Abraço para Elizabeth Firmino, Santana do Bairro Colúmbia. Ana Lúcia Santana, bom dia, minha querida. Edneia Luz da Serra, fala Renato Milha, fala comigo, homem. Deu ar da graça, bom dia, meu nobre colega. Fala comigo, coladinho.
1: Bom dia, Rodrigo, aqui é Renato Milha, vascaíno.
0: Fala,
1: tá
0: aí.
1: No lugar da Thelminha hoje, né?
0: Férias dela.
1: De férias. É. Onde ela passou em frente à loja, falei, toda vez que você tira férias, o Vasco ganha. Ela falou assim, deu aquela risadinha de hiena dela. Duvido, vai perder. Você vai ver, eu vou ligar pra você. Vou mandar recado pro Rodrigo. Rodrigo, manda um recado pra Iena lá. Fala, Iena. E aí? Ganhou ou não ganhou? Um abraço, meu amigo. Boa sorte aí.
0: Valeu,
1: boa comunicação.
0: Amigo.
1: Estamos juntos. Tá bom? Porque na litoral eu tô legal. Um abraço, Rodrigo.
0: Valeu, Renato. Obrigado. Boa quinta-feira, meu queridão. Obrigado pelo carinho, pela audiência aí. Beto Jamaica, você voltou.
2: Ô, Rodrigão.
0: Diga aí.
2: Manda um alô lá pra Thelma Rocha. Ela falou que ia acordar cedo pra zoar nós. Cadê? Dormir mais que a cama?
0: Ué, tá de férias, rapaz. Ué, arrumaram até um apelido pra ela aqui agora. Valeu, meu queridão. Valeu, tamo junto. Ah, comecei a...
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3: Pera aí, deixa eu falar a hora. Na Litoral tá legal, 7h45 ou 15 para as 8, você decide aí.
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0: João!
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3: Fiz igualzinho, abraço, meu amigo Fábio Freitas. Fala, meu rei. Também a Alan Jones Torresani mandou uma mensagem. Um café, um sorriso, um abraço, um excelente bom dia. E o que eu desejo pra você é um bom dia. Ah, valeu, pulei a mensagem aqui. Mas valeu, meu querido. Obrigado pela participação. Fora de informação. Dois não, viu? Participação e informação.
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3: Pois é, rapaz. A Polícia Civil do Espírito Santo cumpriu nessa quarta-feira, dia 7, conhecido como ontem, 6 mandados de busca e apreensão em 3 prisões e três prisões preventivas contra suspeito de integrar uma organização criminosa investigada aqui por tráfico de drogas em Santa Maria de Jequitibá, aqui pertinho, na região serrana do Espírito Santo. Uma pessoa foi presa durante a operação. Bom, segundo o delegado Leonardo Varaz, acredito que é esse sobrenome, responsável pela delegacia da cidade, a investigação começou dia 30 de junho deste ano, durante a primeira fase, a operação Legado já efetuou prisões e apreensões de droga. Legal, tira essa galera da rua aí.
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2: Na Litoral, tô legal, se esse relógio não estiver me enganando, são 8:02.
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0: bora mandar um alô.
1: Aquele abraço para quem passou. 996526580. Até hora que dá uns bug aqui no número do WhatsApp. Zero Inter! Bom dia, que o Senhor abençoe nossos caminhos. Guie os nossos passos, proteja quem amamos e seja sempre nossa companhia nessa linda estrada da vida. Valeu, nossa longa estrada. Feliz quinta-feira. Valeu, minha querida. Ela tinha que provocar. Ela botou logo um bugzinho aqui, ó. Um bug tomatão. Ó. Botou um queijo aqui, achou um queijo cheddar. Nossa, mãe. Logo de manhã você faz comigo, Zena. Eu tomei café ainda não. Alô, minha amiga Marlene Marlene do Graça Aranha. Bom dia.
2: Bom dia, Tiroga. É Marlene dos Anjos. Tiroga. Graça Aranha. Ah. Hoje eu não poderia deixar de desejar um feliz aniversário para o meu neto.
1: Qual o nome dele?
2: O Domini. Estoco. De Colatinho Domi Filé, Rodrigo Filé. De Colatinho de Santo Antônio. Está completando 7 aninhos hoje.
1: Ah, tá grandão.
2: Eu desejo um feliz aniversário, meu amorzinho. Que Deus te abençoe e te dê muitos anos de vida. Canta uma música para ele.
1: Agora?
2: Hoje é seu aniversário. Beijo. Te amo, meu filho. Oh. Meu netinho querido da vovó.
1: Beijão da vovó, Marlene. Homenageando. Eu só não entendi o primeiro nome dele. Só entendi o sobrenome Estoco, né? Mas vai, se mesmo. Olha o netinho da Marlene, completando 7 anos hoje. E não vou dividir com ninguém. Brincadeira. Felicidade. Muitos anos de vida. Muita paz, saúde e prosperidade. 7, vai vir 7, 8, 9, 10, 11, 12. Muitos anos de vida, com muita saúde e muita paz. Valeu, Marlene. Obrigado pela participação, pelo carinho.
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0: aí.
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2: 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Se você tem um catarrento de até 2 anos, pode levar que ele não vai pagar, beleza?

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0: Fica aí, daqui a pouco mais músicas.
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0: E foi mandar mais um alô antes de você no comando. Aquele abraço para quem partiu no 99713-8504. Alô, bom dia, quem tá por aí?
1: Bom dia. Aqui é Devanil de Tapino que tá falando. Mandar um abraço pro Davi, meu neto, pro meu esposo, José Carlos. E uma ótima quinta-feira para nós, Rodrigo.
0: Valeu, meu amigo.
1: Um abraço.
0: Quintou, quintou. Fernandinha,
2: bom dia. Buenos dias, Rodrigo. Sou eu, Fernanda Alves. Estou ligada na litoral. Ô, Rodrigo, os vascaínos estão igual a hiena.
0: Por quê?
2: A hiena à toa,
0: quinto sozinho, né?
2: Só no sorriso. Na litoral, tô legal. Beijinhos que duchos, Rodrigo.
0: Valeu, minha amiga. Seguinte, gente, comerciais, recadinho da Simonete. Volto já com você no comando. Pera aí, rapidinho. Peraí. 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Agora eu vou respirar, tá?
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2: E aí, já gravou o seu pedido?
0: E aí, já gravou o seu pedido? Aqui no 996526580. Dá tempo ainda, Lô. Bom dia.
3: Bom dia. Já que hoje é dia de Tô no Comando, eu gostaria de ouvir a música do Gustavo Lima, Bala Alojada. Ofereço para todos que estão ouvindo a Bala Litoral. Na Litoral eu tô legal. Bom dia a todos.
0: Bala Alojada. Agora encontrei a mãe. Não tinha encontrado, mas agora encontrei. Então pediu, meu amigo. Se você pediu, tá pedido. Pediu, tá na mão. Tá aqui, o Gustavo Lima, Bala Alojada. Valeu, obrigado pela participação. Tome!
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0: Alô, quem tá por aí? Bom dia!
1: Bom dia, bom dia!
0: E aí, Jefferson?
1: Rodrigão, quinto, meu amigo, quinta-feira é dia de Dono Comando!
0: É Rodrigão. Isso aí!
1: Ah. Dono Comando aí, Rodrigão, queria ouvir uma música aí com Bruno e Marrone!
0: Só se for agora!
1: Deixa aí pra nós! Amiga, na litoral, eu tô legal.
0: Bora, Paziguá, valeu!
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0: E quem tá por aí, acorda!
1: Bom dia, família. Oi. Litoral. Bom dia, Rodrigo.
0: Bom dia,
1: uma
0: Tati.
1: Ótima quinta-feira pra você e pra
0: tudo
1: todos
0: bem?
1: Os ouvintes.
0: Obrigado, amiga.
1: Aqui é a Tati de São Jacinto. Uh-huh. E já que eu tô no comando, eu gostaria de escutar a música Gustavo Mioto.
0: Agora.
1: Anti-amor.
0: Agora.
1: Com participação do Jorge Matheus.
0: Tá bom.
1: E na Litoral, estou mais que legal. Beijos, beijos.
0: Por que você é tão revoltado assim, anti-amor?
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0: Alô, buenos dias, muchachos, muchachas. Tá bravo. Ih, patrão, travegou.
1: Já que eu tô no comando, ah, meu amigo,
0: manda
1: pra mim aí qualquer uma do nosso grande Panda.
0: É do Panda?
1: Sem moderação. Toca-se qualquer uma pra nós aí, Rodrigo Figueiredo. Nós tá por cá. Fábio Freitas, Panda e Guandu, ligado na Litoral. Uou. Bora pra cima dessa quinta-feira abençoada.
0: Pensei que fosse Galvão Bueno falando desse jeito. Valeu, queridão. Fábio, seguinte, bom, tem Panda, tem uma galera, Panda, Ícaro Gilmar, Humberto e Ronaldo, então vai, Brasil!
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Fechou aqui mais edição do Você no Comando com Shania Twain. Também teve Panda, Gustavo Mioto, Bruno Marrone, Gustavo Lima. Se você curte e gosta do Você no Comando, segura um pouquinho aí que às 18 horas tem outra edição com o nosso amigo Tiroga. Rodrigo, 18 horas tá muito longe, mas tu quer emoção? Daqui a pouquinho serão dois sorteios: ingressos para circo, ingressos também para o bailão, num baile que vai rolar sábado. Aí daqui a pouco eu explico pra você, sem contar a sua participação no 996526580. Beleza? Então segue a programação, 921, vamos de música. Daqui a pouco a gente bate um papinho aqui. Calma aí, vocês vão gostar. Você curte circo? Então, pera aí. Você curte baile? Então, pera aí.

0: Aqui é Noel, eu queria deixar um abraço aí pra galerinha aí que tá ligado na sintonia.
1: Fechou,
0: E
1: Noel?
0: salva o meu número aí pra mim tá seguindo aí nos status, né?
1: Ah, meu filho, já tá por cá.
0: Obrigado, ótima quinta-feira. Tô na litoral, tô mais que legal.
1: Valeu, Noel, você tá com a voz de segunda-feira, você tá com a coragem, velho. Abração pra Fabiana do Recanto da Lagoa, bom dia pra você, meu querido. Rosângela Bernadone! Eu sabia que você não ia me abandonar.
2: Ei, Rodrigo, bom dia.
1: Bom dia.
2: Tudo bem com você? Sou eu,
1: agora,
2: Rosângela
1: amigo.
2: Bernardoni, do bairro São Miguel.
1: Isso.
2: Rodrigo, seja bem-vinda novamente.
1: Querida.
2: E que esses dias você faça um ótimo programa.
1: Obrigado.
2: Como você sempre fez.
1: Valeu,
2: Tô ligadinha todos os dias,
1: continue.
2: Hein? E deixa eu mandar um bom dia pra você.
1: Obrigado.
2: Vou mandar também pra Thelminha, pra Dona Maria, nossa rainha da primavera, pro meu esposo Paulo, os filhos Patrick e Pablo Parley, o Pablo que está aniversariando hoje.
1: Opa,
2: né? Não vou poder dar um abraço nele de feliz aniversário como todos os anos, porque agora ele está morando na Espanha,
1: mas
2: espero que ele receba o meu abraço de longe, aquele carinho de mãe. E para todos os ouvintes, para o Ney Oliver, Diego Lira, Luiz Carlos o Negão, para Cristina, para Cris, para Marina do Colúmbia, Marcinha Brite de Resistência, para Rose e para todos os ouvintes. E beijos, Rodrigo. Tenha uma ótima quinta-feira.
1: Valeu, Rosa. O filho é Pablo, né? Mas, ó, Pablo, é o seguinte, se você foi para Espanha, você acha que vai escapar, mas não vai nada. Calma, eu de cá. Não adianta levar o bolo pra Espanha. Pra onde você quiser que a gente vá lá. Felicidade, um sonho de vida, queridão. Muita paz e saúde. Quer parabenizar a mãe, Rosângela Bernadone. Rosângela Andrade, Rebeca Andrade, misturei as duas aqui. Rosângela Bernadone, Rodrigo Fugini e toda a equipe litoral. Muita paz e saúde. Valeu, meu queridão. Tudo de bom. Gente, já mais alô pra você. Aguenta aí, não foge não. Agora tem informação.
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1: Seguinte, pessoas com deficiência podem se aposentar pelo INSS sem cumprir idade mínima, hein? Pode se aposentar antes do esperado, com regras específicas para aposentadoria por tempo de contribuição e também por idade. Então pode por idade, contribuição e tem umas situações aí que a pessoa pode se aposentar antes do tempo. Os requisitos variam conforme o grau de deficiência e o sexo do segurado. Então, dá um pulo no INSS e informe sobre a situação aí. Quem sabe você não se enquadra nessa aí.
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2: E eu tô legal! Ó, aqui tá marcando 9h36. Se o relógio estiver errado, eu tenho nada com isso, não.
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0: Então, alô? Aquela! Ô, Zirãoinho, entendeu? Essa tá toda vascaína aqui. Ela mandou um monte de camisa do Vasco aqui, rapaz. Até o Renato... Vou ter uma foda de mundo, jogador de mundo, e também do Renato Aragão, o Didi. Abraçando também para aqui, outro vascaína aqui também. Luiz Perantinho, fala, meu querido. Alô para a galera do Granito. Hein? É Maquigi o nome do lugar? Maquigi? Agora não sei, né, cara, o nome exato. Fala, José Mendes. Fala, meu queridão. Tudo bem? Uma excelente quinta-feira para todos nós. Seja bem-vindo. Obrigado, meu queridão. Obrigado pelo carinho, pela recepção. Vitor Oliveira, tamo junto, garoto. Alessandra, bom dia, Rodrigo. Seja bem-vindo. Obrigado pelo carinho, pela recepção. E quem tá por aqui? Alô, bom dia. Quem tá por aí?
1: Bom dia, Rodrigo. Aqui o Kleber Lima, Sorriso, participando mais uma vez.
0: Valeu, meu rei.
1: Manda um abraço para todo mundo aqui da manutenção, pro Macarrão, pro Rogério Kirikiki. Pro Tilapinha, pro Dudu, pro Ivo, pro Nelson Mamute, pra todo mundo da litoral, pra minha amada Catiúlio Santana, que eu amo demais, pra todos de Colatina Velha e do bairro Colúmbia, pra minha irmã Sil Lima e pros meus pais, Gelson e Silvani, e pra todo mundo da litoral. Na litoral, tô mais do que legal. Tchau, tchau. Forte abraço.
0: Valeu, Sorriso. Tamo junto, galera. Já dá até um rango ali, viu? Macarrão e tem tilápia. Já dá um almoço aí.
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0: até eu vou me reinventar aqui pra falar agora.
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0: Bolão Litoral, hein? 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Comerciário chegando, bater um papo com o Tiroga, que eu tô com saudade do meu amigo, que eu acho que tá lá um super show, e daqui a pouco eu volto com 60 minutos só de música, pera aí.
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0: dentro da caminhonete.
1: Tudo isso daqui a pouco.
2: Ah, vamos fazer a média com o patrão com a rádio mais ouvida.
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2: É patrua, na realidade. Agora eu vou procurar o Tiroga. Cadê aquele camarada Tiroga? Você tá no Super Show, Tiroga? Cadê você? Bom dia, meu rei.
4: 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Na Litoral, eu tô legal.
2: Valeu, Tiroga!
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2: Na Litoral, tô legal, 10:05, bom dia!
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0: Fechou, começando agora mais uma edição de 60 minutos só de música sem intervalos comerciais. E lembrar pra você, ó, quinta-feira tá aí, rolou você no comando e vai rolar sorteio já já. Dois sorteios agora pela manhã. Ingresso pra cá, ingresso pra lá. E detalhe, tem promoção na programação musical, tem promoção no Instagram. Siga lá, @litoralfmnoroeste. Vai lá que você vai entender, vai achar o que eu tô falando, entendeu? Vai lá, siga as regras e boa sorte. Outra, como eu falei, vai ter ingresso para circo, vai ter ingresso para baile esse final de semana. Circo inaugura hoje aqui em Colatina. E você quer faturar ingresso, faz ingresso, aguenta aí, já já eu explico para vocês. Vou apresentar aqui, Hotel Metrô de Férias, por cá sou John Rodrigo Frigini, desde quando nasci. Fabricação brasileira, tecnologia italiana e montagem capixaba, só esses seres cultural aqui, essa criatura de 1,91 m, comunicando para você até o meio-dia. Eu te contar um negócio, hein? Querendo ou não, você vai ter que me engolir.
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0: 10:09, bom dia.
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0: Cheguei! Sorriso maroto, muito barulho, São Paulo!
1: E eu tô tentando, mandar um alô. Mas meu amigo travou e agora ele destravou.
2: Deixa eu ver. Cadê? Cadê, gente? Cadê minha amiga? Ia, mandou um áudio e depois apagou. Ah, me deixou no vácuo. Tá bom, então. Abração para Alessandra Mantovani do Colúmbia. Valeu, Alessandra. Bom dia, obrigado pela audiência. Edivaldo Souza Pontes. Na Litoral, muito legal. Fabiano Recanto da Lagoa. Bruno Pereira dos Santos, fala de onde, garoto? Do bairro São Silvano. Cleide Merlo, bom dia. Lá do Vila Amélia. Vera do Porto Sol. Oi, Verinha, bom dia, tudo bem?
3: Ei, Rodrigo, bom dia. Um abençoado dia pra todos nós.
2: Amém.
3: É Vera do Porto Sol. E Thelmin?
2: Thelmin, férias?
3: Falei que o Botafogo dela ia apanhar ontem, ó.
2: Ih, rapa.
3: Abraço.
2: Cadê Thelminha, né? Sumiu. Fala Luiz Primo Veículos. Bom dia a todos os ouvintes da Litoral. Um abraço para Capivara Charmosinha. Quem é? E Deus abençoe nessa guinta. Valeu. Quem é Capivara Charmosinha? Eu bonhei aqui agora. Alô, bom dia, quem tá por aí?
4: Ô, Thelminha Rocha, a delícia que eu fiz. Bolo de tapioca com leite condensado. Lembrei de você.
2: É, lembrou o Thelminha.
4: Tá bom, tô ligado no Litoral, um abraço.
2: Valeu, né, Júlio? Mas lembrou do refrigerante não, né? Tá bom, só
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0: Eu falei que teria sorteio. 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Entendeu? 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Rodrigão, quando será o sorteio? Daqui a pouquinho, quando encerrar o programa, estarei sorteando esse par de ingressos, mais um combo. E aí, vai curtir o sabadão?
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0: assando Justin Bieber, Sorry, fecha aqui mais edição dos 60 minutos só de música sem intervalos comerciais. Essa quinta-feira, dia 8 de outubro, onde estarei já sorteando ingressos pra você. É só ficar espertinho aí que você vai entender. 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Nessa promoção do Instagram, vai rolar um kit churrasco mais a camisa do seu time do coração. Rodrigo, como funciona? Vai lá no @litoralfmnoroeste. Mas como eu sou bonzinho, daqui a pouco eu explico pra vocês também, mas tem que esperar um pouquinho aí, beleza? Então, deixa eu só mandar alô pra rapaziada. Leiciane Arruda, do bairro, Mário Giro, exato, também, acho que Wagner, né? Marilândia, do centro de Marilândia, Ziri Wilter, com provocando, deixa eu botar aqui, menina, acho que é um frango ensopado, que é umas lasanha? Rapaz, mas aí tu me torturou pelo estômago, mulher. Bom, gente, comerciais chegando, eu volto já com uma outra edição dos 45 Minutos de Música, e frisando que hoje serão dois sorteios pra você ouvir, que é o nosso patrimônio maior.
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0: Daqui a pouco tem Natanzinho.
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0: Pois é, começando agora mais edição dos 45 minutos só de música sem intervalos. Começais, Rodrigo Freixinho por aqui até o meio-dia na programação. Lembrando que terá sorteio já já de um par de ingressos para o circo e um par de ingressos para você curtir lá o Adeus Club. Então fica espertinho aí, hein? Espertinho também.
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0: Agora é Latanzinho Lima até quando, ó, vá.

Existe uma teoria que se chama 90-10, onde uma pessoa tem 90% daquilo que você procura em alguém, só que você foca naqueles 10% que falta. Aí você sai pra rua, se aventura, e realmente você encontra aqueles 10%, mas não se deu conta que perdeu os 90%.

Litoral, tô legal. Adivinha a hora? Ah, você errou. 11:09, bom dia. 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
0: 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Sorteio já já, daqui a pouquinho, é menos de 40 minutos, estarei sorteando um par pra você, ouvinte, que é nosso patrimônio maior. Yeah, gostou, né?
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0: Então senta pro aí, meu filho, participa.
3: E falando em saudade, Timóteo, só saudade.

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0: o papo tá dado, o cara cheio do gingado aí.
1: Aquele abraço. Abraço, amigo Wellington. Fala, meu rei do São Vicente.
0: Ó, ó, ó, tá me ouvindo aqui? Meu fone baixou. Ah, não, não, tá aqui. Achei que tivesse sem voz. Abraço para Luciomar. O Wellington Pedreiro, do São Vicente, o Luciomar, Laranja da Terra. Abraço pro pessoal do Sorvetes Lindório, oh, show de bola. E Águida Machado, fala de onde é Águida? Não, não tem um bairro que Águida mora. Gente,

0: Deixa aqui mais edição dos 45 minutos só de músicas sem intervalos comerciais. Aí com ele, Natanzinho e Grupo Menos é Mais também teve, Danilo e Davi, e Leandro e Danilo e Davi de novo. Não mexe nas minhas gavetas, não mexe a gaveta do homem não, hein? Seguinte, fechou aqui mais edição dos 45 minutos de música. Dá uma respirada aí, não foge não, que quando eu retornar, retornarei para encerrar minha participação de hoje e também sortear ingressos, um par de ingressos para você curtir o circo, que tá aí em Colatina, na área verde, e também um par de ingressos, mais o Como Cerveja, para curtir o Aldeias Club. Então aguenta aí quem participou, já já vamos descobrir quem é um felizado ou felizado, e não deixe de ir no nosso Instagram, no arroba Litoral FM Noroeste. Vai lá, tá rolando promoção para lá também, na promoção lá do Instagram, uma camisa do seu time, mais um kit churrasco, tudo isso só pra você ouvinte, hein? Ah, tu gostou, né? Então confere aí.
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0: presta ou não presta.
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3: O homem deu uma boca de vaca, deixou nem eu falar a hora, hein? Na Litoral Legal 11:42.
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0: Obrigado pelo céu, mais.
1: Pelo céu, tamo junto, meu compadre.
2: E agora, sabendo que eu faturou prêmios aqui, bora por parte. Estarei sorteando aqui um par de ingressos. Você curtiu o circo? Ah, o circo está logo ali na área V. Deixa o nome do circo aqui. Blá blá blá blá blá blá blá blá blá blá blá blá blá blá blá blá blá blá. Achei! É o circo, é o Ranger Circo, está ali na área verde de Colatina. Lembrando, hein? Inaugura hoje, dia 8 de outubro. E se você tiver um filhinho de até 2 anos, ele não paga. Um filhinho, uma filhinha. Então, se tiver um filhinho de uma criança de até 2 anos, não paga a entrada. Então, hoje é inauguração, mas você também, para que você que participou, você vai faturar agora. Você participou e você foi sorteado. O sorteado estará faturando agora um par de ingressos para curtir o circo. O Ranger Circo está ali na área verde de Colatina. E também vou iniciar dois sorteios aqui, dois felizados, felizados. Quem vai faturar o par de ingressos para curtir o circo e também quem vai faturar um par de ingressos, mais um combo de cerveja para curtir o Aldeias Club nesse sabadão. Então bora para o resultado, bora lá. Quem faturou um par de ingressos para curtir o circo foi Ângela Pereira dos Santos, final do telefone 26, do bairro São Silvano. E quem faturou um par de ingressos, mais um combo de cerveja para curtir o Aldeias Club, que é ativei na Aldeias, né? Foi Agda Maria Machado, final do telefone 20, do bairro São Marcos. As Felizardas!
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2: Cadê a emoção da galera? A passo a deu a mulherada aqui, ó. Então, a Ângela Pereira dos Santos faturou um par de ingressos, curtiu o Ranger Circos. E quem faturou um par de ingressos, mais um combo de cerveja para curtir o Aldeias Club Sabadão, foi Águida Maria Machado do São Marcos. Valeu, gente. Obrigado pela participação. Eu, Rodrigo Frigini, vou nessa. A gente se fala amanhã a partir das 7 da manhã aqui na programação da Litoral. 7h20, né? 7 horas é o horário político. Beleza, então? Até amanhã. Já. Após as 14 horas, Tiroga aí com mais prêmio pra você, ouvinte. Tchau! Ah, aqui é o Celizar, aguenta aí que já a produção entra em contato com vocês, tá bom? Quem faturou os ingressos aqui. Tchau, até amanhã.

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3: Ai, molecote, chama, vai, chama, chama.
5: Chama, molecote. Boa tarde, Bruninho.
3: Muito boa tarde, meu povo.

0: acabou a de hoje. E corre, corre, porque hoje você tá só alegria. Só vem, só vem, só vem. Vem que tá, vem que ela tá passeando, ela tá chegando ainda. Vem, vem chegando.
1: Eu quase perdi a hora, entendeu?
0: Ah, quase,
1: quase, quase, quase perdi a hora.
0: Meio dia e um.
1: É Bruninho feriado, né, não?
0: Natizinha, com você.
1: Hoje não é feriado, não?
0: Parabéns, Natizinha.
1: Obrigada.
0: Anos de vida.
1: Obrigada.
0: Felicidades.
1: Muito obrigada.
0: Trintou, hein, Natizinha?
1: Não, 18.
0: Trintou.
1: 18 anos, gente, hoje.
0: Chegou, gente, Natizinha. Agora você quer dar seus parabéns pra ela.
1: Eu tava ouvindo a Soninha sim, tá? Você cortou o áudio dela.
0: Eu cortei mesmo.
1: Palhaçada, ah, tava ouvindo.
0: Já vai ficar a tarde inteira falando de parabéns aí, tem que ficar de manhã também, pelo amor de Deus.
1: Ah, com certeza, né?
0: Vai, então manda seu parabéns pra Natizinha que ela vai escutar um por um e responder um por um
1: no
0: WhatsApp.
1: Eu quero o gemidão do Matheus.
0: Será?
1: Será?
0: Será?
2: Faz barulho aí!

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0: É música de conforto pra você aqui na número 1 do Ibope. E vamos dar presente pra galera que tá querendo curtir o Vital, hein? Começa depois da manhã.
3: E paz de convites pra que setor?
0: Paz de convites pra camarote Pega no Cavaco, convida a mãe Joana, é pro domingão, dia 11, hein?
3: Bom demais, manda a senha.
0: Curtindo Vital com a Litoral.
3: 999-86-1050.
0: E vamos direto com a participação do povo, direto e reto, chama!
3: Chama, bebê!
0: Vamos lá, Gilber Rubens.
4: Parabéns!
0: O quê?
4: Parabéns!
0: O quê?
4: Hoje é o seu dia, que dia mais feliz!
0: É o quê?
4: Parabéns!
0: É o quê?
4: Parabéns, parabéns, parabéns pra
0: tá
4: ela,
0: bom,
4: coisa
0: cheiro,
4: mais linda desse mundo, minha ídola, Natizinha, eu te amo, minha bebê,
3: eu
4: meus
3: também,
4: parabéns!
3: Juberuba.
4: Que papai do céu te abençoe,
3: amém,
4: te dê muita saúde em todas as áreas da sua vida, que você
0: já
4: possa ser uma pessoa muito próspera, feliz, amável como você é. Que você possa ter tudo de bom, não, tudo de melhor, de bom.
3: Obrigada, Juberube. Obrigada, obrigada.
0: Boa, Juberube. Mais
3: quem?
0: Um?
3: Quem?
0: Quem que você quer ouvir?
3: Ah, vai botando aí, né?
0: Eu vou botando.
3: Vai botando aí.
0: Vou botando.
3: Vai botar
5: boa
3: quem?
5: Boa tarde, molecote. Boa tarde, Natizinha. Não
3: eu
5: tá ouvindo,
3: quero...
5: né? Mas não deu ninguém, não. Coitado, bonitinho.
3: Eu quero uma mita de aniversário.
5: Um abraço, Bruninho, molecote.
3: Molecote.
5: Antônio de Alto Lajo, gato branco, charmoso e cheiroso. Ui. Um abração pra todos os ouvintes, como é Veraldo no Ceará, pra Xerne.
0: Mas quem? Chegou a mensagem aí.
5: Gato Preto em Cachoeiro.
0: Deve ser do grupo. É o Maniade. Ó o grupo.
5: Matheus Trevezani também, que mandou um alô pra mim mais.
0: É.
5: E um cheiro pra todos os ouvintes.
3: Um cheiro, você.
5: Um grande feliz aniversário pra Natizinha. Um cheiro, Nath.
3: Obrigada, Tom.
5: Tchau, Bruno. Na Litoral, tô mais que legal.
0: Manda uma marmita pra Natizinha de aniversário aqui, Antônio.
3: Pois é, eu queria uma marmita. Não almocei, não comi nada até agora. Eu queria uma marmita mesmo,
0: manda
3: hein, Antônio.
0: Manda aí uma marmita pra Natizinha.
3: Não, mas você viu ali o que ele tá tomando na marmita? Abre aí.
0: Ele tá tomando um...
3: Que isso?
0: É, aqueles medicamentos ali que deixa, né...
3: Potente?
0: Que dá potência.
3: Ê, lasqueira. E botou até um terço na frente pra Deus abençoar, pra dar tudo.
0: Amém. Um terço na mão e o outro... Ui! E o pezinho de porco tá lá, ó.
3: É sempre firme.
0: Esse aí, Natizinha, pra você especialmente.
3: Cadê?
0: Vamos ver. Não mandou parabéns,
3: então
0: não.
3: Então não roda.
0: Não roda. Matheus Trevezani, hoje é aniversário de Nath. Tem que mandar gemidão de aniversário pra ela.
3: Então não vai rodar só quando for parabéns.
0: Só quando mandar o parabéns.
3: É, pelo menos vai mandar uma coisa diferente, né? Porque todo dia é a mesma coisa.
0: Não queria falar nada, não.
3: Beijo aqui pra Antônia Alves de Taquari, Ângela Gonçalves de Jardim Camburi. Obrigada pelas felicitações, gente, pro Romário Fulgêncio e a Diolinda da Roa Walker Bronze também. Beijo.
0: Adriana Reis de Itapuã mandou uma foto da gente aqui, ó. A Adriana da...
3: É filha da Alzira.
0: Da dona Alzira de Itapuã.
3: Ela mesmo. Ela tá viajando o mundo de carro, né? O estado.
0: É?
3: Sabia? Aham. É. Ela e o esposo aí estão viajando pelo Nordeste brasileiro de carro.
0: Boa! E é isso, manda aí sua mensagem, Natizinha vai respondendo. A gente não vai colocar todos os áudios de parabéns, porque senão...
3: É muita coisa,
0: é
3: gente.
0: É muita coisa, já recebemos aqui 449 mensagens de parabéns pra Nath.
3: Exatamente.
0: E ela vai responder e ouvir um por um.
3: E fora que também tá tendo as senhas pra concorrer o Vital, tá uma confusão.
0: É. A gente vai ouvindo aqui, alguns a gente coloca no ar, outros não.
3: A gente vai tentar...
0: Mas Nath, ela vai ouvir, vai... Mano, pode mandar áudio de 5 minutos que ela vai escutar.
3: 5 minutos eu não prometo não, gente, tô falando sério.
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0: Vamos lá, participação do povo no WhatsApp, valendo presente, tem ingresso pro Vital, Nath.
4: Exatamente, é pro camarote ainda, só vai de camarote.
0: Isso aí, domingão, você tem que mandar a senha curtindo Vital com a Litoral.
4: No 999-86-1050.
0: Vamos com a participação do povo, chama o Anderson aí.
4: Fala,
5: boa tarde, Nathzinha, meu docinho de coco.
4: Oi, meu docinho.
5: Ei, Bruninho, boa tarde, meu docinho de maracujá.
0: Não sou doce não, velho.
5: Parabéns, Nathzinha, parabéns pelos 30 anos de vida aí, muitas saúde,
4: obrigada,
5: paz,
4: amigo,
5: felicidades.
4: Obrigada.
5: E hoje nós vamos comer seu bolo.
0: Vai comer, hein?
5: Vamos comer o bolo dela
0: nós
5: hoje,
0: vamos
5: hein?
0: Comer o bolo.
4: Rapaz, meu bolo tá disputado, hein?
0: Nós vamos comer esse bolo dela aí.
4: Você tá doido? Tem muito bolo assim, não, gente.
0: Quem mais tá aqui? Lohane de Bela Aurora.
6: Boa tarde, meus amores. Ô, Nath.
4: Oi.
6: Já que você gosta tanto do gemidão do Matheus.
0: É, gosta.
6: Ó. Oh. Eu só acho.
4: Você vai mandar um?
6: O seu Happy Birthday hoje deveria vir todo mundo fazendo o gemidão, hein? Ô, Juberu, bora mandar a tropa. Todo mundo fazendo gemidão pra Nath hoje no aniversário dela. Já que ela gosta tanto desse gemidão.
0: Isso aí, ela gosta.
6: Meu amor, brincadeiras à parte. Mas feliz aniversário, muitos anos de vida, paz, saúde, sucesso. Você consiga alcançar todos os seus sonhos, metas. E que você continue sendo essa mulher maluquinha do coração grandão.
4: Obrigada, obrigada, Lohane, obrigada. Eu penso o seguinte, já pensou aquela... o cara tá no carro ouvindo a Litoral pela primeira vez e começa um monte de gente assim... Uma chuva assim?
0: Eu acho que eu vou fazer igual eu fiz com o Juberube no aniversário dele.
4: O quê?
0: Passei o seu WhatsApp dele ao
4: não,
0: vivo, vou passar
4: não.
0: O seu, pro pessoal mandar. O que vocês
4: não,
0: acham?
4: Não.
0: Devo ou não devo falar o WhatsApp de Nathzinha pra vocês mandarem o gemidão no particular dela?
4: Não, precisa não. Eu gosto do WhatsApp da Litoral, tá bom.
0: Acho que podia ser no
4: tá
0: WhatsApp
4: bom.
0: Dela.
4: Vou botar um WhatsApp fake.
7: Oi. Fala, Nathzinha, fala, Bruninho Molecote.
0: Qual é?
7: Aqui vai que achei tapinha, ó. Tá um sol pra cada um aqui hoje, hein? Você tá doido, hein? Sorte ontem do Vasco, hein, Bruninho?
0: Sorte
7: Vasco
0: não
7: deu sorte também, Vasco Botafogo, é o... coitado. Tá na lesia do caramba. Mas hoje tem o Mengão, hein? E aí, Nathzinha, vai torcer pro Mengão? Coloca nesse grupo aí, ó. Do Gildo Urubi. Coloca aí, ó.
0: Coloca no Gildo Urubi.
4: Eu só quero saber, Bruninho, o churrasco já tem data?
0: Não.
4: Do Léo Pestana?
0: Sumiu, não atende meu telefone, é complicado.
4: É, porque ontem falaram que era churrasco de Wagyu, né?
0: É, sumiu, desapareceu.
4: É, eu só sei que era data e horário e localização.
0: Ô...
4: Mais nada.
0: Helenilza tá aqui perguntando.
4: O quê? Natizinha...

0: O aniversário é seu, e o que, que nós vamos ganhar? O que, que você vai dar de presente pra nós?
1: Ih, gente, esse negócio de dar é complicado.
0: Quer saber o que, que você vai dar, né?
1: Esse negócio de dar é complicado. Tô dando aqui um ingresso pro Vital, mulher, manda a senha.
0: Ele tá querendo saber o que, que você vai dar
1: ali. Eu tô
0: ali.
1: Dando isso, só por enquanto.
0: Eu tô sentindo falta aqui.
1: De quem?
0: Do parabéns. Do meu amigo Arlindo, que até agora não chegou aqui pra dar parabéns.
1: Não,
0: Arlindo da
1: Metal
0: Tech.
1: Mandou já mandou no Instagram.
0: Não, mas tem que
1: Instagram.
0: Mandar aqui. Ah, mandou no seu WhatsApp?
1: Mandou
0: ele
1: no
0: Instagram.
1: Não, mandou no Instagram. Ele nem tem Instagram.
0: Ele tem que mandar aqui agora. Arlindo da Metal Tech, cadê seu parabéns pra Natizinha? Ela gosta, velho.
1: Tá bom os parabéns que já tô ganhando já. Arlindo não, Arlindo é doido, gente. Ele Arlindo
0: gosta.
1: É doido. Você tá doido?
0: Vai mandando sua mensagem aí no WhatsApp. Qual que é o WhatsApp da Dizia?
1: É o 999-86-1050.
0: Manda a senha pra concorrer a ingressos pro Vital.
1: Exatamente. Curtindo Vital com a Litoral.
0: Curtindo Vital com a Litoral, manda aí boa sorte. E nada do Matheus mandar o parabéns gemendo,
1: velho. Tô chateada. É só pra homem que ele manda esse gemidão?
0: Vamos pro intervalo.
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2: Adoro, bebê.
0: Eu adoro quando você participa aqui no WhatsApp. Vamos liberar no final do nosso horário de almoço ingressos pro Vital.
2: Exatamente. Manda a senha curtindo Vital com a Litoral.
0: E boa sorte. Manda pro Zap.
2: 999-86-1050.
0: A Michelle lá dos States.
2: Cadê?
3: Happy birthday, Nathzinha. Muitos anos de vida, muita saúde, muito sucesso pra você. Você é uma menina incrível, que alegra todos os nossos dias. Uhum. Que Deus te abençoe muito.
2: Amém.
3: Felicidades.
2: Ai, que delícia.
3: Entrou pra nossa família. Tudo de bom, minha querida. Ó, Bruninho, faz um favor. Toca aquela música em homenagem ao seu sobrenome. O Pinto do meu pai. Fugiu com a galinha da vizinha. Valeu, na Litoral, tô mais que legal.
4: Um beijo pra minha tia Nanda, que tá aqui comigo. Uhum. Meu amor, John Vitor. E pro Matheus, pra Mirella, que nessa hora tá, o Matheus trabalhando e a Mirella tá na escola. Um beijo.
2: Tá, beijo. Litoral,
4: tô mais que legal.
2: Bota a música pra ele aí.
0: Agora você foi longe, Michelle. Essa é o Pinto do meu pai, só pra fazer o bullying, né?
2: Bota essa música que aí bullying. Pra você escutar, Bruninho.
0: Beijo, Michele.
2: Tadinho do seu pai.
0: Oh, deixa eu ver mais quem tá aqui. Fábio de Jardim Tropical tá querendo ingresso. O Fábio não veio aqui ontem.
2: Ele veio com a esposa.
0: Ele veio fazer o quê?
2: Pegar o ingresso pro camarote.
0: Ele tá aqui, me arruma ingresso pro... Pra levar o enteado. Ah, quer levar o enteado agora. Já arrumou o dedo.
2: Aqui.
0: Ah, pelo amor de Deus, Fábio.
2: Te libera essa onça aí. É um ingresso só, uai.
0: Ah, Fábio.
2: Rapaz, quer tudo também, hein?
0: Ah,
2: você tá
0: pelo
2: doido.
0: Pelo amor de Deus.
2: Mas é tudo.
0: Deixa eu ver, Karin Alessia lá de Serra Sede. Vai, Karin.
5: Boa tarde,
2: Boa.
5: Meus meninos. Que Oi, anima a nossa tarde todos Oi. Os dias.
2: Oi.
5: Karin Alessia de São Domingos, na Serra. Passando para desejar um feliz aniversário para nossa querida Natizinha.
2: Obrigada.
5: Parabéns aí, minha querida. Deus te abençoe
2: Amém.
5: Sempre.
2: Obrigada, obrigada, obrigada.
0: O Almir Lima de Muqui tá aqui esperando.
2: Uhum.
0: Ah, Mara Santos também tá na expectativa. O pessoal tá querendo ganhar o presente aqui. Tá querendo ganhar ingresso pro Vital, Nathzinha.
2: É, daqui a pouquinho tem resultado. Enquanto isso, se você não mandou a senha, dá tempo de mandar ainda.
0: Manda 999-86-1050. Vamos pro intervalo rapidão e já a gente tá de volta com mais música. E 45 minutos direto.
2: Sem nenhum intervalo comercial.
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0: 1:20! Você continua mandando mensagem pra concorrer a ingressos pro Vital de camarote pro Domingão, hein?
3: Exatamente! Manda a senha Curtindo Vital na Litoral pra você concorrer.
0: Curtindo Vital com a Litoral.
3: Pode ser também. Manda no zap.
0: 999-86-1050 e a Erineia de Anguetá tá aqui também.
3: Fala,
4: Erineia! Boa tarde, meu molecote. Boa tarde, Netezinha.
3: Boa
4: minha
3: tarde,
4: linda.
3: Minha linda.
4: Aqui é Erineia do Barrinho Anguetá e eu passei aqui pra te desejar um feliz aniversário. Que
3: obrigada.
4: Deus te abençoe. Tudo de bom, minha linda.
3: Amém,
4: beijo,
3: amém. Obrigada.
4: Eu tô mais que legal.
0: E o passarinho no fundo.
3: É o passarinho, tá me dando parabéns também.
0: Tá,
3: é você que não tá prestando atenção.
0: É o passarinho.
3: É o passarinho dela.
0: Oi, cadê a Angélica? Alô? Oi.
5: Boa tarde, Rádio Litoral.
3: Boa.
5: Na Litoral eu tô mais que legal.
0: Ah.
5: Eu queria mandar um abraço para minhas amigas.
0: Ah, quem?
5: Marilene Estrelo e Anília Estrelo.
0: Tá bom.
5: Tits.
0: Isso aí.
5: E como é que meu nome é Angélica Ru.
0: Angélica Ru. É lá do Paraju.
5: E eu mandar outro abraço.
3: E como é Caju?
5: Minha irmã, Sônia, que mora em Itaguaçu.
0: Isso aí, Angélica Ru, mandando um abraço pra Itaguaçu. Ela é lá de Paraju.
3: E gosta de comer caju?
0: Ih, ai, que delícia!
3: E ela é fã do urubu?
0: Urubu!
3: Vai!
0: Mais um! Jackson!
6: Curtindo o Vital com a Litoral.
0: Uhum.
6: E aí, Natizinha, feliz aniversário.
3: Obrigada.
6: Pra você. E aí, Bruninho,
3: obrigada.
6: Seu Vasco de cocô, hein?
0: Cocô!
3: É um milagre!
6: Nessa brincadeira todinha, um em festa, porque o Vasco ganhou outro em festa de aniversário.
0: É.
6: Falta eu fazer uma festa aí pra ganhar esse ingresso da Litoral.
0: Vai
6: aí,
0: fazer
6: do,
0: uma festa.
6: Do Vital.
0: Isso aí, faz a festa. O Jackson Ramos.
3: Jackson, boa sorte aí, hein?
0: Boa sorte, meu parceiro.
3: Tá mais disputado.
0: Um. Oi.
7: Boa tarde, Bruninho, Fregote. Boa tarde, Matheusinhas. Parabéns. Felicidade, tudo bom. Uma conta de agradecer a vocês.
3: Obrigada.
7: Seu dia hoje seja maravilhoso. Abençoado por Deus.
3: Obrigada.
7: Hoje e sempre.
3: Obrigada.
7: Você
3: obrigada.
7: É maravilhosa.
3: Obrigada.
7: Você de bom.
3: Obrigada, Marco. Obrigada. Que lindeza.
0: Só falta você aí do outro lado mandar mensagem pra gente. Manda!
3: 999-86-1050.
0: E claro, na Litoral a música não para.
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0: meu intervalo e já já tem mais.
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0: Na Litoral eu tô legal, 1h56.
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0: E também tá sempre ouvindo a Rádio Litoral. Flávia Cristina de Maria Ortiz, Robson de Rio Marinho, a Rayane Melo lá da Taíde. E mais, Rogéria. Rogéria Kruger, fala Rogéria. Rogéria, Rogéria.
3: Oiê.
0: Rogéria.
3: Não quer falar mais, não.
4: Boa tarde, Bruninho. Boa tarde, Nath.
3: Boa!
0: E é isso, eu só queria dar uma boa tarde.
3: É, tá mandado então. Um beijo pra você, lindeza.
0: Mas quem tá aqui? Tá esse lá de Morada de Laranjeiras. Neuza de Cristóvão Colombo.
5: Bom dia, Bruninho.
0: Oi, bom
5: e feliz
0: dia.
5: Aniversário, Natizinha.
3: Neuza
5: Silva de Cristóvão Colombo. Passando pra desejar um feliz aniversário pra você, Natizinha.
3: Obrigada.
5: Que seu dia seja tão especial como você,
3: obrigada,
5: viu?
3: Obrigada.
5: Você é a própria festa.
3: Ai,
5: princesa,
3: que...
5: passa longe, perto de você, amiga.
3: Obrigada, minha
5: parabéns,
3: linda.
5: Beijos. E na Litoral, eu tô legal.
3: Um beijo pra você, Neuzinha. E agora tem resultado, né, Bruninho?
0: Pra finalizar, vai. Resultado de promo.
3: Saindo agora a parte de convites pra curtir o camarote Pega no Cavaco, convida Mãe Joana. Vai curtir El Chan, Samba Júnior, DJ Fabrício Vem, Banda Movimento e muito mais. Quem faturou foi você.
0: Eu.
3: Felipe Soares Fundão. Final de telefone 9199 de Jardim América.
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0: E pra fechar com chave de ouro.
9: Boa tarde, amiga Nath. Parabéns pra você, viu? Deus abençoe você com muita saúde e paz.
3: Cadê,
9: viu?
3: Cadê?
9: Você é show aí na Litoral com o Bruninho.
3: Oi, cadê o Gemidão?
0: Pra você não manda, não adianta.
3: Tudo bem.
0: Ficou chateado.
3: Ele tem uma escolha de gêneros pra poder mandar o Gemidão.
0: Chateado.
3: Obrigada, Matheus. Um beijo pra você também.
0: É isso aí. Linhares, Colatina e Cachoeiro, programação local.
3: E a gente continua na Grande Vitória.
0: Parabéns, Nath!
3: Obrigada, gente, por todas as mensagens, viu?
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13: 1h59.
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1: Que bom que você tá com a gente, 95,3. Muito prazer. Eu sou o Tiroga, chegando nessa tarde de

e a gente vai servir o seu artista e suas músicas preferidas. Bora aí, pega esse celular, já manda aí o seu alô, manda alô pra tua galera, o WhatsApp liberado, 27, é o código de área, 996526580. Tem promoção rolando, já já eu te conto. Quero te lembrar que hoje tem você no comando, tá bom? Logo mais às 6 a gente atende o seu pedido. Pelo menos

0: convidados já chegaram além de você. Gustavo Lima e Luiz Fonsi.
1: Tem cerveja aí?
0: Aqui não.
1: E tá gelada?
0: Ai,
1: que
0: se
1: roupa lá você, Napal? Fala comigo, bebê.
0: Nesse calor, se pudesse, né?
1: Por favor.

0: na Litoral é o Telegal Tchê. Fez aí um pupurri e você curtiu nessa tarde ensolarada, quente. Não deixe de se hidratar, hein? Por favor, um pouquinho de sombra também. Ó, rolou Fred e Fabrício, teve Gustavo Lima com Luiz Fonsi Vagabundo. Ai, você não vai querer que eu fale de futebol, né? Depois eu vou fazer um vídeo aqui para o ouvinte que tiver aí no celular, olhar o status lá, de repente pedir uma música para curtir aqui no Você no Comando. Logo mais a gente vai liberar para você participar, 6 da tarde, né? E aí, bora mandar o seu alô, 27996526580. Acho que hoje vai liberar aqui. 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
1: Calma, deixa eu respirar um pouco. 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

0: Na Litoral, eu tô legal, perdas e danos, Sorriso Maroto, Grupo Benza Deus e Ferrugem, tá? Na nossa festa também teve Felipe Rodrigo, Danilo e Davi, Eu Não Sou Terapia. Bora participar com a gente? 27996526580. Bora, Rebeca, fala comigo.
1: Boa tarde, João Tironga. Quintou, quintou. Que som quente é esse, menino? Uma quinta-feira de paz e bênção e saúde para todos nós. Sou Rebeca Andrade, a poderosa, a vovó do tempo. Abraço para todo mundo, para todo mundo. Beijo, beijo, litoral. Adoro.
0: Boa, Rebeca. Boa tarde, obrigado pela companhia. Bernadette Loza, agora é você. Fala comigo.
2: Oi, Tiroga. Boa tarde.

0: Tem base, não. Polatina é um sol pra cada um, né?
1: Mais ou menos.
0: Querido, eu não vou pedir música hoje, não. Só mandar um abraço aí pra galera, pros ouvintes da Litoral, o Ari, o pessoal lá do bairro Lacê. Sim. E eu tô legal, tô na Litoral.
1: Oh, valeu, Nelsinho. Sombra e água fresca, tá? Ah, de repente uma cervejinha, quem sabe, né? Pra quem pode. Ai, ó, porque você falou que não quer pedir, música, mas hoje tem você no comando, hein, ouvinte? Quiser pedir música, manda aí. Renato Miller, fala comigo.
2: Boa tarde, Tiroga. Boa. Renato Miller, vascaíno.
1: Saudações.
2: Até o Minha não ligou, não, né?
1: Ela falou.
2: Falou que ia chatear de nós, que ia ligar tudo. A Iena não, nem ligar ligou hoje cedo, tá? E o Vascão é tema puro no Botafogo. Agora partir pra cima do Remo e pra Boca Júnior. Campeão. Não adianta.
1: Tenha calma, rapaz.
2: Pergunta se tem algum flamenguista aí na área aí.
1: Tem algum flamenguista?
2: Que hoje
1: eles
2: vão tomar tinta do Santos.
1: Será?
2: Na Litoral, tô legal, Tiroga.
1: Será que o menino Ney vai fazer a galera do Flamengo chorar? Junto com o Felipe Coutinho? O Gabigol? Será, Renato Miller? Fala comigo, Bocão!
3: Fala, meu amigo Tiroga! O Flávio Bolsonaro tá focando.
1: Ih, rapaz, mexe com isso.
3: O Flamengo abriu o olho aí, hein? Nós vamos pra cima, hein?
1: Rapaz, calma que tá chegando a hora deles.
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1: Com a Mega Sena sorteira esta quinta-feira, dia 8, prêmio estimado em 100 milhões de reais. As 6 dezenas do concurso 3068 serão sorteadas a partir das 21 horas, horário de Brasília, no Espaço da Sorte, em São Paulo. As apostas podem ser feitas até às 20 horas em casas lotéricas credenciadas pela Caixa em todo o país ou pela internet, no site ou aplicativo da Caixa. A aposta simples com 6 dezenas custa R$ 6,00. Custa tentar, né? Boa sorte aí.
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1: Pelo menos 12 concursos públicos e processos seletivos estão com inscrições abertas no Espírito Santo, reunindo mais de 900 vagas imediatas e para a formação de cadastro de reserva. Os editais têm como objetivo selecionar servidores efetivos e profissionais temporários para diversos órgãos do Estado, com salários que podem passar de R$ 17 mil mensais. Por exemplo, a Agência Reguladora Intermunicipal de Saneamento Básico do Espírito Santo, Aries, está com processo seletivo aberto para preencher uma vaga de analista de fiscalização e regulação. As inscrições podem ser feitas até o dia 15 de outubro. Outro, o Serviço de Atendimento Móvel de Urgência, né, o SAMU 192 Espírito Santo, está com 2 processos seletivos abertos para contratação de profissionais de níveis técnico e superior. Outras oportunidades. 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

0: Litoral, eu tô legal, é a nossa festa e a galera do Menos é Mais brindando aí essa tarde ensolarada. E você tem que aproveitar mesmo, né?
1: Curtir os amigos,
0: esse tempinho que a vida tá dando pra gente aí. Genil e Mariana Fagundes, peão todo tatuado, Luan Santana e Léo Foguete, Dora, e já já você vai ganhar um bônus com 45 minutos só de música. E hoje ainda tem o Bora Pagodear para fechar a nossa festa. E logo mais às 6, vamos liberar para você virar o nosso programador. E aí, tá a fim de ouvir o quê, hein? Tem você no comando logo mais. Aí a gente atende 6 pedidos. Manda áudio. Tiroga, boa tarde. Aqui quem fala é fulano de tal, do bairro tal. E já que eu tô no comando, toca música tal aí pra gente. Na Litoral eu tô legal. Manda pro 996-52-6580. Márcio Gleick lá no Córrego Sergipe, em Governador Lindenberg, mostrou aqui a temperatura na casa do... Passou dos 30 graus ali, 30 e tantos graus. Valeu, Márcio Gleick! Bora, Márcio Silva de Barbados, fala comigo!
2: Ô, que é Márcio Silva de Barbados, partiu casa depois de estar aqui das 5 às 2 da tarde, meu amigo. Manda um abraço pra toda a galera ligada na Litoral, porque no Litoral com o Tiroga eu tô legal. Fala comigo, menino!
0: Vai!
2: Se puder, eu no comando aí, troca aí, ó.
0: O quê?
2: Hino do Mengão, sem saber. Deu que eu mandei, Tiroga! Conseguiram ganhar uma ontem.
0: Uma?
2: Eita, doido. Pegar em Botafogo morto.
0: Ai, ai, você é um fanfarrão, rapaz! Se não tivesse a data FIFA, a gente tava colecionando vitórias aí, já tava lá na... Cuidado que nós vamos chegar lá, hein, garoto? Que esperto aí! Manuel, valeu, Manuel! Também tá ligado aí na nossa programação. Vamos lá pra Itarana, fala comigo, Felipe!
3: Fala, Tiroga, boa tarde, meu amigo Felipe Meneghel Loriata aqui de Itarana.
0: Boa, boa tarde,
3: pera. Ô, Tiroga, manda um abraço pra nós aí.
0: E aí?
3: Colado aí no seu programa, galera do agro. Cê tá doido? Tem um sol pra cada um. Quem tá escondido aí, eu acho que eu peguei o de alguém. Eu tô, devo estar com dois aqui, porque... Cê tá doido? Trem tá quente demais, moço.
0: Tá fácil não,
3: Tiroga. Vasco pocou ontem.
0: Não falo, agora não.
3: Cê tá doido? Foi só falar em dinheiro, os homens animou.
0: Não, agora não.
3: Ô, Tiroga, na Litoral eu tô legal. Um abraço. Vamos ver o Flamengo e Vasco como é que vai ficar, hein?
0: Deixa quieto, tá chegando o dia, mas... Mas tem mais jogos pela frente aí. Vocês vão pegar o Santos logo mais, que tá aí, ó, também subindo de produção. Fala, Paulinho Cowboy!
4: Aê, Tiroga! Fala comigo, meu amigo! Você tá mudado, você não era assim, não!
0: Eu?
4: Você tá um cara diferente, ó!
0: Eu?
4: Manda abraço pro Juninho Cowboy de Baixo Mandu aí, pro Cláudio Cowboy, pro Dentinho, a galera do Polivalente, a turma do Marcelo aqui de Baixo Mandu.
0: Pronto.
4: É, minha turma tá pesada aqui, viu? Manda um abraço pra galera aí, Tiroga, e bota pra torar, segue o Paulinho Galboy.
0: Bora lá.
4: Ô, Tiroga, na Litoral, tô legal, bota pra torar.
0: Bora, bora torar aí, gente. José Mendes na área, boa tarde, meu nobre, uma excelente tarde pra nós, ligadinhos por cá. Ó, depois a gente manda mais alôs, porque na volta tem 45 minutos só de música.
5: Fica aí, depois do intervalo tem...

0: Fica aí.
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4: 2h59.
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21: Bora lá então, a gente só vai parar de tocar música para mandar o seu alô, então pega o celular e manda aqui pro nosso WhatsApp. Pode mandar mensagem de texto e pode mandar áudio. 27 é o código de área, 996526580. Manda aí. Bom, lembrando que a gente vai liberar também logo mais seu nome na lista e de mais um acompanhante para curtir Aldeias Clube neste sabadão aí, ó. A partir das 10 horas da noite tem a 11ª edição do Te Vejo no Aldeias, show com o Renato Brasileiro e o Silvio Vaqueiro do Forró. Para concorrer, manda Te Vejo no Aldeias, nome completo, bairro e telefone, boa sorte. Logo mais, resultado de promoção. Eu sou o Tiroga e eles são Wesley Safadão e Rei Vaqueiro.
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0: São eles, Jorge Mateus, todo seu. Teve Menos é Mais e Pablo, Ludmilla e Orochi. Teve Guilherme Benuto e Panda. Tá rolando um bônus com 45 minutos só de música. 996526580. Esse é o nosso WhatsApp. Manda aí o seu alô, manda alô pra tua galera. 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Deixa eu mandar boa tarde aqui pra Lauana. Ei, não é a cantora não, né, Lauana? Mas quando você ouve a Litoral, como é que fica, hein?
1: Porque na Litoral eu sempre estou legal.
0: Obrigado, Lauana. Ela já pediu música também pro Você no Comando. Fernanda Alves. A Fernanda Alves parece que ela é vidente. Vamos ouvir aqui, vamos ouvir.
2: Boa tarde, Tiroga. Sou eu, Fernanda Alves. Estou ligada na Litoral. Ô, Tiroga, hoje os vascaínos tá igual a hiena, né? Rindo à toa, só o sorriso. Vocês estão jogando muito, os meninos estão jogando muito, hein? Tô achando que esse ano o Vasquinho vai levar um títulozinho.
0: Tá prevendo.
2: Na Litoral, tô legal. Beijinhos, que doce, Tiroga.
0: É vidente! Ai, Fernanda Alves, começa a gorar o Vasco não, hein? Ai, ai, ai. Bora lá, Valquimar, fala comigo. Ih, ó o Valquimar, ó.
3: E aí, Tiroga, boa tarde.
0: Boa tarde, cara. Olha lá o que você vai falar, hein?
3: Coloca uma camisa aí, meu amigo. Vai pegar resfriado aí nesse ar-condicionado aí.
0: Eu, hein?
3: Ainda mais você tá sem camisa.
0: Eu, hein? Tô achando que isso daí é inveja, hein? Ai, Valquimar, abraço, meu querido. Boa tarde, ó. Sombra e água fresca quando puder, hein, cara. Na obra não é fácil, não. O Adilson Aparecido, segurança, falou: e se prepara, hein? Flamengo é sempre Flamengo, meu amigo. Tamo junto, valeu. Zira Winter. Ui, rapaz, mandou aqui uma foto de pastelzinho. Eu gosto demais de pastel de vento, hein. Fala comigo, Marcinho. Niterói não, São Gonçalo, antes de Niterói ali. Fala comigo, Marcinho!
4: Boa tarde, boa tarde, boa tarde, meu amigo, o mais fanfarrão de Colatina.
0: Eu?
4: E aí, meu amigão, feliz com a vitória ontem? Só pra te avisar, Botafogo é bairro, tá?
0: Ah, tá.
4: Botafogo é bairro, só pra te avisar isso aí.
0: Ah, tá.
4: Um abraço, meu amigo Tiroga, fanfarrão.
0: Eu? Aí você fala, e aí perto, né, tem o bairro do Flamengo aí, tem o bairro do Botafogo também, né? Eu fui lá no shopping aí, no bairro de Botafogo, tempo desses atrás aí, Marcinho. Você também, vou te falar, hein? O Beto tá lá em Sapucaia, Marilândia. Boa tarde, Tiroga, que Deus abençoe nosso dia, cara, amém. Vamos lá, que chegou mais uma mensagem aqui do tio Douglas, eu acho que é isso, vamos ouvir aqui.
5: Tiroga, tudo bem? Aqui é o tio Douglas, do bairro Vila Lenira.
0: Pronto, vamos ver o que ele vai continuar aqui falando, hein? Vamos ouvir.
5: Tiroga, toca aquela música assim, o hino do Flamengo. Um abraço, tamo junto, Litoral, aqui tá legal.
0: Você é um fanfarrão, vou tocar agora a nova do Alemão do Forró e Hugo e Guilherme, bora curtir.

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0: a gente fecha aqui o 45 minutos só de música, um bônus pra você. Foi um esquenta, né? Às 4 rola 60 minutos só de música. E aí? Tá a fim de ouvir o que hoje? Vai ser, você vai mandar na nossa programação logo mais às 6 da noite. A gente atende o seu pedido, pelo menos 5 pedidos, aí manda áudio. Fala assim: Tiroga, boa tarde. Aqui quem fala é fulano de tal, do bairro tal ou cidade tal. Já que eu tô no comando, toca música tal aí pra gente. Na litoral, eu tô legal. A Nechama, acho que é isso, Nechama. Lá de Pancas, ela pediu aqui, mas essa aqui não dá pra tocar, não. Aí eu falei, manda outro pedido, é. Outro pedido aí, Nechama. Ela e o Caleb, lá em Pancas. Pediu aí, ó, Kiss and Say Goodbye, The Mahatma. Aí essa não dá. Boa tarde aqui pra Aparecida Durante com a gente. O Kinglis, fala comigo, vascaíno.
1: Fala, Tiroga, boa tarde. Tiroga, o Vasco tá impossível, hein? Tá malvado, hein?
0: Rapaz.
1: Tá eu e o Otto aqui, ó, nós estamos indo no supermercado.
0: Fala, Otão.
1: Mas o Vasco tá demais, Tiroga, tá nojento, hein? Se tivesse mais 15 jogos, era campeão.
0: Eu também acho isso, cara. Vou te falar, daqui a pouco eles inventam uma outra pausa no calendário aí, só pra poder atrasar o time do Vasco. Vai ver. Ih, é o Ademir Nascimento. Boa tarde, hein? Tu deve estar alegre, né? Que bom. Pena que a final da Sul ou da Copa do Brasil não é antes do segundo turno das eleições. Se fosse que vocês ganhassem um dos dois torneios, aí poderia ir votar, né? Porque já tem título. Você é um fanfarrão, Ademir. Você e o tio Douglas, né? Que é seu vizinho. Que é o pai do Antônio e marido da Bruna. Conhece tudo, hein? Pronto. Tatiane, boa tarde. Fala comigo.
2: Boa tarde, Litoral. Boa tarde, Tiroga. Boa tarde a todos os ouvintes da Litoral. Uma ótima quinta-feira pra vocês. Que isso, Tiroga? Esse sol aqui, hein? Tá parecendo um sol pra cada um. Tá parecendo Minas, na minha cidade.
0: É, também.
2: O sol lá também não brinca, não, Tiroga. Que é isso? Calorão danado é isso.
0: Qual cidade de lá, tá?
2: Eu acho que eu vou pedir o sinal, viu? Começar é cedo hoje.
0: Pronto.
2: Na Litoral eu tô mais que legal.
0: Já mandei o sinal pra você. Esse calor tá fácil, não, hein? Já mandei o sinal, hein? Fala comigo, Douglas.
3: Ei, Tiroga, boa tarde. Tudo bem, meu amigo?
0: Tudo.
3: Aqui quem fala é o Dudu. Manda um alô pra galera da Lavaioli, aqui do Damiano aqui.
0: Ô, garotão, trabalhando aí a equipe de segurança, né? Tamo junto. Inclusive, sabadão tem festa por aí, né? Ó, tô aqui no carro. Ih, rapaz, litorando. Aí não, Márcio Silva. Aí não, hein? Boa tarde, Aparecida Matheus e Racelli com a gente. Boa tarde, amigo. Ai, Leão. Leão achou que eu falei demais aqui, né? Ô, Leão. Ei, é brincadeirinha, rapaz.
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1: É, bora pagodear, fechando a nossa festa nessa tarde de quinta-feira. Pô, já parou pra pensar que o fim de semana já tá chegando? E diga-se de passagem, aquele fim de semana prolongado com a feriado na segunda-feira, já parou pra pensar nisso? Então bora lá, ó. A festa volta amanhã, 14h, e daqui a pouquinho, depois do break, tem 60 minutos só de música, e no final da próxima hora, aí a gente vai liberar pra você, ai, nominalista seu e de mais um acompanhante pra curtir o Te Vejo no Aldeias, a 11ª edição, sabadão no Aldeias Clube, show com Renato Brasileiro e Neucil Vaqueiro. A gente coloca lá dentro você e mais um acompanhante, quebra, você leva ainda um veja por conta da casa. Vai, manda aí, Te Vejo no Aldeias, nome completo, bairro e telefone, e manda aqui pro nosso WhatsApp. 27996526580. Manda aí, final da próxima hora tem resultado de promoção.
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1: Boa tarde. E aí, gente boa, muito boa tarde.
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1: Bora lá então, hein? A gente só vai parar de tocar música pra mandar o seu alô, pra pedir você pra mandar a sua música, o seu pedido pra você participar no Você no Comando, pra você mandar aí as palavras Te Vejo no Aldeias, nome completo, bairro e telefone pra valer sua entrada de mais um acompanhante, ainda um combo de cerveja sabadão lá no Aldeias, tá bom? Por conta da Litoral. 996526580 é o nosso WhatsApp para você participar. Eu sou o Tirog e ela é a Ana Castela. Você sabe...

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1: Fazer o quê? Na Litoral eu sou legal. Obrigado pela companhia. Parou e ficou nos 95,3. 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

0: áudio, falar. Parece que de manhã não mandou, à tarde não mandou. Mas a gente tá indo pra lá. Lá no bairro Luiz Iglesias. É tio da Thelma Rocha que vai falar. Conhece tudo da Thelminha. Lusitano. Fala comigo!
1: Meu amigo Tiroga, foi trabalhar de terno hoje?
0: Rapaz.
1: Uai, gente,
0: cê
1: coisa
0: tá
1: boa, né? Thelminha, rapaz, a Thelminha de sorte, tira férias, o dia que o Vasco ganha, só pra curtir em casa, ai. Vascaína é desse jeito.
0: O que que é? Não, volta aí, repete.
1: Tira férias, o dia que o Vasco ganha, só pra curtir em casa, Vascaína é desse jeito.
0: Ih, a Thelminha parece que... Ai, ai, é tio dela que tá falando, hein, Lusitano. Ih, será que ela é vascaína... debaixo dos panos aí.
1: Ei, meu amigo, calorão, estamos aí na luta, meu amigo, na peleja, e ouvindo é melhor sempre, né? E na litoral, né, Tiroga, como um bom vascaíno, estou mais do que legal.
0: Aí sim, Lusitano, tamo junto. Tatiane, a Tatiane falou que tava quente, queria o sinal que ia começar os trabalhos cedo, que tava mais quente que a terra dela, que é em Minas Gerais, e eu perguntei, qual cidade é a tua aí, ô Tatiane?
2: Ô, Tiroga, meu amigo, eu esqueci de falar com você, é Governador Valadares, Minas Gerais.
0: Ai, ai.
2: Inclusive, manda um abraço pros mineiros que se encontram aqui, em Espírito Santo aqui também, com certeza tá escutando na litoral.
0: Ah, com certeza.
2: E na litoral estão mais que legal.

0: não sei se eu coloquei. Ah, não, coloquei já. Bora, o Cleiton, fala comigo.
1: Fala, Tiroga, seu fanfarrão.
0: Eu?
1: Rapaz, num calor desse, você tá de terno, cara.
0: Pois é, cara.
1: Dá-lhe, Vascão.
0: Mas aqui no estúdio tem dois ar-condicionado aqui, por isso que aí a gente vem assim, de terno, né? A galera gosta. Vai, Bruno Barreto.

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0: Fica lá, você tá fazendo uma enquete do jogo de hoje, Flamengo
1: não.
0: E Santos.
1: Não, não tô
0: e
1: não.
0: E ontem que teve Vasco e Botafogo, não houve enquete?
1: Não, hoje não tem enquete, não.
0: O Botafogo também, vou te contar, hein, quebraram a cerca podre ontem.
1: O quê?
0: Entendeu? Quebraram a cerca podre.
1: Rapaz!
0: Beleza? Então vamos aguardar os próximos capítulos das novelas. Vasco da Gama, beleza? Um abraço, amigo.
1: Tem enquete não, rapaz.
0: Vai ficar gripado aí, cuidado.
1: Ei, é terra.
2: É, esse Vasco vai dar trabalho. Esse Vasco vai dar trabalho.
1: Aí, ó, o flamenguista com medo já, gente. Ouve aí o Leão. Lava já do Leão. Vasco?
2: É, esse Vasco vai dar trabalho. Esse Vasco vai dar trabalho.
1: Rapaz, já deu muito trabalho. O Vasco agora só dá alegria. Você, Leão, é um fanfarrão, hein? Boa tarde, vascaíno Tiroga, a Dulce de Acioli, ótima quinta-feira abençoada. A Dulce também é vascaína, né, Dulce? Obrigado pela companhia. Geraldo Borracheiro tá na área, boa tarde, na litoral eu estou legal. Boa! Manda aí o seu alô, 27996526580. Ó, o Renato Miller voltou, hein? Fala comigo, Renato!
3: Ei, Tiroga, começaram a tremer na base, hein, Tiroga?
1: Você viu aí,
3: daqui a
1: né?
3: pouco... Vai falar que o Vasco é favorito, uhum. Porque agora tá com dinheiro.
1: Isso,
3: é,
1: isso
3: o Leão
1: mesmo.
3: Tem que contar, hein? Tem mais gente aí também com medo, hein?
1: Tá, rapaz, eles estão gorando o nosso time aí agora. Mas deixa quieto, Renato. Bora aí que agora tá chegando informação, hein?
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1: Bom, a Polícia Militar do Espírito Santo realiza neste sábado, dia 10, a partir das 9 horas da manhã, um leilão online com 81 lotes de veículos, motocicletas, caminhões, reboque e carcaça de pneus. As motos têm lances iniciais a partir de R$3.000, enquanto os veículos partem de R$4.000. O certame ocorrerá exclusivamente pela internet no site do leiloeiro prosalemleilões.com.br www.prosalemleilões.com.br. Os lances iniciais dos lotes variam e começam aí em R$ 150. Os interessados também podem visitar os bens até amanhã, sexta-feira, dia 9, de 9 às 16 horas, no pátio da PM, na Rua Geraldo Del Pupo, setor 2, Civit 2, na Serra, sem necessidade de agendamento, tá?
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1: A poeta e escritora canadense Anne Carson ganhou o Prêmio Nobel de Literatura de 2026, abre aspas, por sua obra ousada e criativa que, em um diálogo lúdico com a tradição clássica, criou novas formas para a literatura contemporânea, fecha aspas, informou o órgão responsável pela concessão do prêmio nesta quinta-feira. O prêmio é concedido pela Academia Sueca e tem valor de 12 milhões de coroas suecas, o que vale aí a $1.2 milhão. A obra da poeta e ensaísta canadense Carson frequentemente combina verso, prosa, diálogo e tradução em uma mistura que desafia os gêneros.
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0: na Litoral, eu tô legal, na Teisa Felipe, homem é homem, moleque é moleque. E os 60 minutos vai ficando por aqui, porque já deu a hora 5 em ponto. Já já tem Litoral com você, depois às 6 tem você no comando. Já mandou o seu pedido? Ainda não? Vai, porque são apenas 5 pedidos. Manda aqui pro 996-526580. Mas tem que mandar áudio. Fala assim: Tiroga, boa tarde. Aqui é fulano de tal, do bairro tal. Já que eu tô no comando, toca música tal aí pra gente. Na Litoral eu tô legal. Tá a fim de ouvir o quê? O sertanejo, um pé de serra, um popzinho. Ai, ai, ai. Um axé, um funkzinho, manda 996-526580. Agora tá na hora de saber quem tá garantindo lugar aqui na... no... lá no Aldeias. Sábado agora, a partir das 10 horas da noite, tem Renato Brasileiro e Neucil Vaqueiro. Te vejo no Aldeias, 11ª edição. A gente te coloca lá dentro. Mandou aí, te vejo no Aldeias. Vamos liberar o seu nome na... na lista aí dos convidados. Você pode levar um acompanhante e ainda de quebra tem um combo de cerveja, hein? É você, do bairro Santo Antônio. Final do telefone 8549. Comemora você, Josiane dos Santos. Se deu bem, Josiane dos Santos. Do Santo Antônio vai pro Aldeias por conta da Litoral. E ainda vai levar o acompanhante e ainda tem um combo de cerveja pra você.
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6: 5:03. 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
1: Opa! Onde você estiver, o que estiver fazendo, vamos estar aqui juntinhos, Litoral com você. Trazendo uma programação bem bacana para você passar aqui seu fim de tarde, início de noite com a gente numa boa quinta-feira, 8 de outubro. Ah, já passa por aqui também, manda um oi, manda alô aí pra tua galera, 27996526580. Eu sou o Tirog e eles são Rafa e

0: Londrina, litoral, eu tô legal, diz aí, ele ou eu, hein? É o Léo Santana e o Pablo, na dúvida aí. Ei, você não tem dúvida não, né? Tá na melhor, curtindo aqui a música que você gosta de ouvir. Curtiu antes o Grupo Bom Gosto, A Casa Caiu. Teve também Rafa e Júnior e Zé Felipe, A Cara do Rolo. E depois tem mais, né? Só você esperar aí que já trago o Felipe Rett.
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2: 5:18.
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0: com Anti-Hero. Rolou também o Neto Brito, Luan Pereira, Semi Turma do Pagode, Felipe Rett com o Corte Americano. Olha, daqui a pouquinho, às 6 tem você no comando, 5 pedidos a gente vai atender. Pega aí o celular e manda aqui pro 996526580 o seu pedido, mas tem que mandar áudio e tem que mandar logo. Aí você fala, Tiroga, boa tarde, aqui é fulano de tal, do bairro tal ou cidade tal, já que eu tô no comando, toca música tal aí pra gente, na litoral eu tô legal. Manda! 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Seu final de semana começa aqui. Eu vou pro intervalo, hein? E você pega o celular e manda aí o seu pedido pra curtir o Você no Comando já já.
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0: Daqui a pouco, mais músicas.
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0: Na Litoral, eu tô legal, MC Livinho, DJ Topo, na imaginação. Paiva, que bacana, hein? Fechando mais uma hora da nossa programação. E você, onde estiver aí, o que estiver fazendo, estamos aqui juntinhos, Litoral, com você. Um salve pra turma lá na Mercearia Vista Linda, o Paraíso Gobete. Valeu, Chicão. Angelita, toda a turma aí. Bom finalzinho de tarde, bom início de noite, né? Romildo Pedreiro, hein? Esquecido do sinal, hein? Nossa.
1: Boa tarde, meu amigo Tiroga, que é o Romildo Pedreiro, diretamente de Colatina. Rapaz, você tá me abandonando, você esqueceu de mandar o sinal de novo, hein?
0: É porque o Vasco ganhou ontem, rapaz, eu me empolguei.
1: Eu já passei lá no Adão Rocha, você não manda o sinal, já chapei uma...
0: Melão aí.
1: Com a fio de ouro no peito, já tomei uma Heineken geladinho, cheguei em casa agora, tomou um banho. E dá uma quebra de asa aí na cidade, né? Aproveitar hoje, né? Porque amanhã tem que ir pra casa, né? E a dona Maria espera a gente com a foice. Eita. Aí não pode aprontar, né? Aquele abraço, meu amigo, tamo junto.
0: Aí, mais
1: aproveitar que hoje o sol não esquentou, né? É, o sol hoje ficou fresquinho o dia todo. Eu tô com um paredão de 3,5 metros de altura hoje, mas tava tudo fresquinho. Parecia que eu tava no ar-condicionado. Eu nem queimei, Tiroga. Tô parecendo uma puruca.
0: Cruz Creda, rapaz. Você tá é louco. Ai, Geilza Alves com a gente. Valeu. Deixa eu ver mais quem. Já passou até pra trás. Marquiane também com a gente. Vasco 2-1 no Botafogo ontem. Foi bom demais. Ô, Rato, fala comigo!
2: Muito boa tarde, galera da Litoral.
0: Vai, Rato.
2: Show de bola.
0: Não, manda...
2: Da Litoral, tô legal.
0: Manda de novo agora, vai.
2: Opa, boa tarde.
0: Aí, ó.
2: Aqui quem nos fala, vai, sabe sério? Quem é mesmo? Aguimar Santos, é claro, tricolor, feliz da vida. E já que eu estou no comando, Aguimar Santos aqui de Vila Menina, da Curva Colatina. Gostaria de ouvir a música.
0: Ah, vamos ver se vai dar pra rolar, hein, que eu acho que já tá quase tudo fechado. Tá fechado. Alex Ribeiro com a gente. Valeu, Alex Ribeiro. Hoje tá aí na torcida pro Flamengo, né? Ih, rapaz, mandaram uma... Tem alguém ouvindo o som aí, ouvindo a melhor. Ah, é o Piaí, pedreiro. Pedreiro não, pintor. Já tá... Ai, Piaí. Hoje esquentou, né, Piaí? Então merece essa... É pitulinha, né? Ai, ai, ai. Ó, na volta tem você no comando, você virando o nosso programador, hein?
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0: obrigado pela companhia, tá? Muito boa noite.
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2: E aí, já gravou o seu pedido?
0: Bora lá então, porque toda quinta-feira e todo sábado a gente libera pra você. Pelo menos 5 pedidos a gente atende no Você no Comando. E tem que mandar áudio, mais ou menos assim, desse jeitinho.
3: Oi, Tiroga, boa tarde para todos os ouvintes da Litoral. Já que eu estou no comando, eu, Mariusa, moro aqui na Morada do Sol, Colatina, Espírito Santo, gostaria de ouvir aquela música da abertura da novela O Rei do Gado. Essa música, para mim, tem uma importância muito grande. Muito mesmo, tá? Mando um beijo pra todos os ouvintes e todos que gostaram dessa música, porque realmente eu acho ela muito linda. Beijo.
0: Valeu, vamos ouvir então, Mariusa.

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1: Litoral! Aqui é o Eric, São Jacinto. Já que eu tô no comando, quero escutar a música do Cristiano Araújo. Cristiano Araújo. Na Litoral, eu tô ligado.

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1: Boa tarde, aqui quem fala é Lauane. Eu sempre estou ligadinha na litoral. Eu queria que tocasse a música do Matheus e Cauã. Qualquer uma. Sendo do Matheus e Cauã.

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1: Ô Tiroga, com todo respeito, carioca de Vila Lineira, se eu tô no comando, eu queria escutar maneiras Zeca Pagodinho e Rapa. Valeu, meu amigo, litoral, magistral.

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1: Ei, Tiroga, boa noite. Aqui é Clube Mar do bairro Colômbia. Já que estou no comando, toca pra mim aquela música do Mila, né? De Netinho, beleza? Pra relembrar os anos sempre da Bahia. Valeu? Mila, na Litoral, eu estou mais que legal.
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0: Na Litoral Eu Tô Legal, relembrando bons tempos de verão, né? Netinho, Mila, ao vivo, fechando você no comando desta quinta-feira, 8 de outubro de 2026. Ó, teve o Zeca Pagodinho com Maneiras, teve Matheus e Cauã e MC Tuto, A Nossa Praia, Cristiano Araújo, Você Mudou, e ainda a Orquestra da Terra, Rei do Gado. Foi os pedidos de hoje. Sabadão tem mais, hein? E é isso, a gente continua tocando música. Aliás, manda aí o seu alô, manda alô pra tua galera no 27996526580. 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
1: Existe uma teoria que se chama 90-10, onde uma pessoa tem 90% daquilo que você procura em alguém, só que você foca naqueles 10% que falta. Aí você sai pra rua, se aventura, e realmente você encontra aqueles 10%, mas não se deu conta que perdeu os 90%.

0: na Litoral, eu tô legal, não tem regras, é o som da galera do Samba 027, a turma de Colatina aí, representando, hein? Daqui a pouquinho, às 7 da noite, a gente entra em rede com a Litoral Vitória, né? Comandando a nossa programação. Oliver Anderson vai trazer 60 minutos só de música. E aí, para você participar com ele ou quando a gente está em rede com os locutores de Vitória, o WhatsApp é o 27 999 86 1050. 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
0: Os Correios e a plataforma de comércio eletrônico AliExpress renovaram a parceria para garantir a entrega dos pedidos feitos por consumidores brasileiros. As empresas também assinaram um memorando de entendimentos que prevê ações para acelerar as entregas no Brasil durante os períodos de maior volume de compras do ano, como a Black Friday e o dia 11 de novembro, quando acontece o principal festival de compras no e-commerce chinês. O objetivo é reduzir os prazos de entrega, aumentar a capacidade de processamento e melhorar a visibilidade no rastreamento dos pedidos. A expansão das parcerias internacionais é um dos pilares do plano de reestruturação dos Correios.
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0: Bom, pela quarta vez, a Celino Popó Freitas é um dos 42 ex-boxeadores indicados para entrar no Hall da Fama Internacional de Boxe de Canastota, nos Estados Unidos. O tetracampeão mundial precisa ficar entre os três mais votados para ficar com a vaga. Jornalistas, ex-lutadores e personalidades participam da eleição e deverão indicar os nomes até dezembro de 2026. Éder Jofre é o único representante brasileiro no Hall da Fama do Boxe de Canastota, criado em 1990. O Galo de Ouro, como era conhecido Éder Jofre, teve seu nome incluído no ano de 1992.
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Na Litoral é legal, homem é homem, moleque é moleque. Zé Felipe Natanzinho, teve Diego e Vitor Hugo, moça pra casar. E aí, tudo bem com você? Eu falei que daqui a pouquinho a gente vai entrar em rede, né, com a Litoral Vitória, Oliver Anderson. Eu achei que ele ia estar sozinho, porque o Alex Bono tá de férias, né? Mas não, tem voz nova na Rádio Litoral de Vitória. Ai, Laura Mel, acho que é isso, né? Laura Mel vai estar com o Oliver Anderson, vai conhecer essa voz linda aí. E é daqui a pouquinho, então, quando a gente entra em rede. Para você participar com eles, Oliver Anderson e a Laura Mel, 27-999-86-1050, tá bom? Ai, amanhã, 7 da manhã, tem Rodrigo Frigini e eu, Tiroga, tô indo nessa, desejando você uma ótima noite. E a gente se fala amanhã, tá bom? Às 2 da tarde. Continue se cuidando.

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0: Cachoeira em 101.1 e, lógico, aqui na Grande Vitória em 102.3. Já está na sua tela. A gente, a partir de hoje, dia 8 de outubro, a gente tem uma nova integrante na equipe da Rádio Litoral FM. Ela já entrou no ar hoje mais cedo, mas agora vou ter que refazer a apresentação, porque agora estamos para todo o estado. Senhoras e senhores, com muito prazer, eu apresento a minha nova companheira de trabalho. Ela que tem uma voz potente, uma voz gostosa, uma voz melíflua.
1: Como?
0: Melíflua.
1: Pronto, agora eu vou ter que estudar de novo, gente.
0: Senhoras e senhores, as boas-vindas para a comunicadora, para a locutora Laura Mel.
1: Muito obrigada, Oliver. Nossa, agora, além de elegante, né, excelente profissional,
0: ai, ai,
1: ele fala diferente agora também. Fala difícil. Vamos ter que pegar um dicionário para andar com o Oliver. Mas muito obrigada pelas boas-vindas, brincadeiras à parte. Estou muito feliz com essa minha estreia. Então um beijo aí pra agora em rede, né, em todo o estado aí, um beijo pra todos. E é isso, bora fazer essa conexão.
0: Pois bem, você já tava falando pra muita gente antes, agora então, minha nossa senhora, ó, a Laura tá aqui, vai ficar com a gente pelas próximas noites, então vai se acostumando com essa delícia de voz. Temos muitas, mas muitas mensagens pra você, Laura Mel.
1: Estamos quebrando o WhatsApp.
0: Ô, Geisa.
2: Boa noite, amigos. Tô mandando esse áudio pra dar boas-vindas a Laura. Laura Mel, seja bem-vinda nessa família que se chama Rádio Litoral, que é a rádio mais ouvida do estado.
1: Eu sei.
2: Se não for do Brasil,
0: eita,
2: hein? Bem-vinda, Mel.
1: Obrigada.
2: Que você tenha um lindo reinado aí no seu trabalho.
1: Uau!
0: Lindo reinado.
1: Uau, assim eu fico me achando, gente. Primeiro dia. Uau, obrigada, meu amor.
0: Um abração aqui pro Wallace também. O Wallace, eu acho que é de Ferrosa, né, Wallace? Abração pra você, tá na escuta. Deixa eu ver aqui mais quem, ó. Manuzinha, deixa eu ver aqui. Boa noite, Manuzinha. Anota aí, Manu, é Laura Mel, o nome da nossa nova amiguinha aqui do estúdio, tá bom? Vamos esperar aqui a sua mensagem também. Laura, então vamos ficar à vontade aqui, vamos tocar muita música.
1: Bora.
0: Ah, e vamos chamar de novo aqui o prêmio pro Vital, não é isso?
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0: É isso, então daqui a pouquinho o resultado dessa promoção. Boa sorte!

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0: 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Por um acaso, Laura Mel conhece a dupla Claudinho Bochecha?
1: Pessoalmente, eu não tive oportunidade, mas eles são meus conterrâneos.
0: Como assim?
1: Sim, eu sou de São Gonçalo, Rio de Janeiro.
0: Olha!
1: Eu costumo falar que eu sou carioca do coração capixaba, né? Porque eu moro aqui já há 18 anos. Mas eu sou lá da terra deles.
0: De São Gonçalo?
1: Isso, São Gonçalo, Rio de Janeiro.
0: Muito bem. Mais um detalhe pra gente conhecer aqui a Laura Mel, nossa nova companheira de trabalho, nossa nova voz aqui na Rádio Litoral FM. Aliás, para conhecer mais a Laura Mel, Instagram tem?
1: Tem. Qual é? O arroba é Laura Mel.
0: É Laura
1: Isso,
0: Mel.
1: Isso, arroba é Laura Mel.
0: É Laura Mel, então segue lá você também para conhecer melhor a nossa nova companheira de trabalho, nossa nova voz aqui da Litoral. Já chegou me dando problema, Laura.
1: Por quê?
0: O tanto de mensagem que tem para rodar aqui.
1: É um problema bom, aquele problema gostosinho de ter.
0: Pelo amor de
2: Fala
0: Deus.
2: Fala comigo, Rolly Beruanzo, meu camarada.
0: Yeah.
2: Melzinha, minha linda.
1: Oi.
2: Tudo bem? Você?
1: Muito bom.
2: Seja muito bem-vinda à melhor rádio do Espírito Santo, do
1: Obrigada.
2: Brasil e do mundo. Renato por cá, viu?
0: Fala,
2: e guardar o maquinário ali. E tchau, obrigado.
1: Tchau, obrigado.
2: Agora o litoral em seu primeiro lugar. Tá o mel. Você tá doido? Não é perigoso, motorista? Bora que bora. Na Litoral, tô mais que legal. Chama!
0: Muita mensagem,
1: Valeu,
0: Laura Mel.
3: Boa noite, Hollibert. Boa noite, Laura Mel.
1: Boa
3: Seja
1: noite.
3: Muito bem-vinda a essa rádio maravilhosa, com esses locutores maravilhosos.
1: Incríveis, né?
3: A melhor rádio do mundo, do Brasil, Rádio Litoral. Beijos, Hollibert. Beijos, Laura Mel. Bom trabalho.
1: Obrigada.
0: Essa aqui é a Cris de Vila Graúna, em Cariacica.
1: Oi, Cris, brigadão aí pelas boas-vindas.
0: Um beijão pra você, Cris. Aqui o Fábio de Jardim Tropical mandou aqui, ó. Seja bem-vinda à nossa rádio, primeiro lugar no Ibope. Ontem, eu e meu amor tivemos o prazer de conhecer você, Laura Mel.
1: Verdade, eles estiveram aqui pra buscar o prêmio deles que eles ganharam.
0: Isso.
1: É o casal que vai pro Vital, não é?
0: Eles mesmos.
1: Ah, então beijo pra vocês, maravilhosos.
0: Então indo lá agora buscar o abadá deles.
1: Verdade.
0: Valeu, Fábio, obrigado. Cara, e bom Vital pro Sem. A Laura Mel chegou na semana do Vital.
1: Cheguei bem. Olha, inclusive, olha bem, aniversário da Natizinha, então assim, o dia é maravilhoso, né? Aí já ganhei ingresso pra ir pro Vital. Eu tô assim, vou ficar muito mal acostumada nessa rádio, hein? Agora aguentem, Laura Mel.
0: Ingresso não, seus convites.
1: Verdade.
0: Pro nosso camarote.
1: Ah, é. Não vamos subestimar, né? Vamos elevar aqui. É camarote, bebê, é coisa chique.
0: Camarote, abadá, com direito também descer pro bloco, se você quiser.
1: É, eu tava acostumada a ficar na rua mesmo, Oliver.
0: Vai pra camarote, vai pro bloco, pra onde
1: tava
0: você quiser.
1: Tava acostumada com pipoca.
0: Aqui é luxo, aqui é luxo. Deixa eu ver aqui mais quem. Tem a participação também aqui. Ah, a Jéssica Braga mandou mensagem de texto. Aqui, ó. Tenho certeza que você vai fazer uma carreira linda na Rádio Litoral, além de estar na melhor rádio do Espírito Santo. Tem colega de trabalho que... Um beijo grande da Jéssica Braga para você, Laura
1: beijo,
0: Mel.
1: Beijo, Jéssica. Obrigada. É verdade. Os colegas aqui, ó, time de peso. E me receberam muito bem, tá? Diga-se de passagem. O Hollibert, principalmente aqui, né? Me dando as dicas, me ensinando. E... Maravilhoso. Obrigada, Hollibert.
0: Ensinando não. Só compartilhando aqui com um pouquinho que a gente sabe.
4: Oh. Boa noite, Hollibert.
0: Boa.
4: Boa noite, Laura Mel.
1: Boa noite.
4: Seja muito bem-vinda.
1: Obrigada.
4: Que Deus abençoe você aí hoje e sempre, tá? A gente é meio enjoadinhos, tá? Porque
1: Por
4: a gente tá no primeiro lugar do Ibope já há muitos anos e vamos continuar contigo aí, tá? Seja muito bem-vinda mesmo. Vem, menina! Vem, garota!
1: Garota.
4: É Ana Pinheiro de Santa Rita, na Litoral, tô muito mais que legal.
0: Essa é Ana Pinheiro, é a mãe da Helena, que mandou isso aqui pra você, Laura Mel.
5: Bem-vinda, tia Laura!
1: Ai, meu Deus! Ai,
5: meu Deus,
1: você não aguento!
5: Bem-vinda, tia Laura!
1: Beijo, Helena. Obrigada. Ai, meu Deus. Assim eu vou morrer do coração hoje mesmo.
0: Então segura mais um, então. A gente tem uma audiência kids muito grande. E aqui, mais um pra você, ó.
6: Boa noite, tia Laura Mel.
1: Ai, eu me derrendo.
6: Boa noite, tia Laura Mel.
1: Essa é quem?
0: Essa é a Manuzinha.
1: Ô, Manuzinha. Boa noite, minha princesa.
0: Direto de Laranja da Terra.
1: Ó, de longe, hein?
0: Vai se acostumando.
7: É, animação!

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0: Obrigado!
1: Na Litoral, eu tô legal, Alemão do Forró, cantando com Hugo e Guilherme. 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
1: Mais um sucesso do nosso Alemão aqui na programação da Litoral FM. Ó, última chamada, daqui a pouquinho tem resultado de promoção, seus ingressos.
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0: Vida boa.
1: Ué, e amanhã, sexta-feira?
2: O tiragosto já tá na panela. A cerveja já tá gelada. Dona Baratinha tá chegando. E só a vida litoral. Da litoral, eu tô mais que legal, Lara.
1: Laura.
2: Fica à vontade, seja bem-vindo, que a litoral é a sua casa. Oh, parabéns.
0: Obrigada, obrigada. Esse emendou mesmo, né? O feriadaço dele.
1: Cara, mas amanhã sim, gente, amanhã.
0: Tá emendando, deixa ele sextar, ali, vai estar com inveja.
1: Um pouquinho. Queco Barata de Vila Capixaba, obrigado, cara. É Laura, mas você vai ter que se acostumar, hein? Até o pessoal assimilar direitinho aqui, Laura.
0: Tudo bem, Mel. Tudo bem. Tô chegando hoje.
1: Então, o Corujão, você que já falou que gosta de uma cervejinha.
0: Ah, eu curto.
1: O Corujão mandou pra fazer inveja de você, Laura Mel.
3: 8 de outubro, quinta-feira. Boa noite, Roger.
1: Boa
3: noite, Lara Mel. Seja bem-vindo à melhor rádio do Espírito Santo e do Brasil. E vamos que vamos. Com a sua chegada agora, eu vou fazer uma homenagem a você. Eu vou abrir aquela cerveja, ó. O barulhinho.
0: Eita!
3: E vamos que vamos. E hoje tem fusão. Se liga na litoral que você fica mais que legal. É nóis.
1: Valeu, Luiz Corujão. Obrigado, cara, pela participação, tá bom? É, Laura Mel, temos aqui uma conterrânea sua.
0: Sério?
1: Ana Leia, de Itapuã. Mandou aqui, ó. Boa noite, Holliver e Laura Mel. Eu também sou do Rio de Janeiro.
0: Carioca.
1: Seja bem-vinda. Assinado Ana Leia Dias.
0: Beijo, Ana Leia, minha conterrânea.
1: Vocês fazem meio de uma diferença lá, né? De carioca, é do...
0: Vou explicar agora. Por favor. Na verdade, não sou carioca. Eu sou fluminense. Por quê? Não é de time, não, tá, gente?
1: Seu time.
0: Fluminense.
1: Tem time?
0: Então.
1: Não fica...
0: Deixa eu explicar. Eu sou fluminense. Porque fluminense é quem nasce no estado do Rio de Janeiro. Uhum. Quem é carioca é quem nasce na cidade do Rio de Janeiro. Uhum. Como eu não nasci na cidade, eu nasci em São Gonçalo, então eu sou fluminense. Mas acaba que a gente fala, né, que é carioca. E ponto. Mas eu sou fluminense. Agora, de time, eu sou do time do Bruninho, né?
1: Vascaína, mais uma vascaína no time aqui então, hein?
0: Eu sou vasco. Meus irmãos todos são vasco, enfim, sofro desde pequenininho.
1: Mais uma Cruz Maltina aqui então, pra você anotar aí, ó. Temos aqui a participação também do... Cadê?
4: Boa noite, meu amigo Roller. Boa noite, Laura Mel.
0: Boa noite.
4: Seja bem-vinda, você tem uma voz maravilhosa, mas deixa eu te falar. O coração desse homem aí já tem dono, se chama Alex Bono. A dupla aí é Batman e Robin. Aí, na hora do almoço, nós temos o rei e a rainha do Miguel. Se chama Bruninho Molecote e Natizinha. O seu lugar é de manhã mais sol, que aí nós vai ficar com o sol brilhando e o mel adoçando as nossas vidas todas as manhãs. Seja feliz e bem-vinda à família litoral, minha amiga.
0: Obrigada, meu amor. Já resolveu o problema aí, ó. Já chegando organizando os locutores na litoral.
1: Já montou a grade, né? Valeu, Fábio. Obrigado, cara, pela participação também.
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0: na Litoral, eu tô legal. Atenção, atenção, resultado de promoção. Quem será que vai entrar de graça no Vital depois de amanhã, hein?
1: Ah, quem se deu bem, sabe quem, quem?
0: Quem?
1: A Orlandina Locatelli. Lá de Graúna, Cariacica, final de telefone 9863. Parabéns, Orlandina! Você se deu muito bem!
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0: Muito bem, parabéns, Orlandina! Amanhã a gente volta, se Deus quiser, antes de ir embora. O Laura Mel.
1: Dica.
0: Temos aqui a participação direto do Cachoeiro. Cadê?
5: Aonde mesmo? Paulo Prado, mandou alô pra nós aqui, a Cachoeiro Itapimirim, motorista de aplicativo Plínio Nóia, ligadinho é melhor aí, ó. Manda um alô pra tropa do Siqueira aqui, a tropa do Elétrico.
0: Ah.
5: É nóis, tamo aí ligadinho é melhor.
0: Obrigado.
5: Manda um alô também lá, ó, pra tropa da Kiara lá, ó, a tropa da Kiara. Revirando tudo aí, ó, tamo junto. Boa noite pra geral, hein?
0: Boa noite, obrigado pela participação de Cachoeira em 101.1.
6: Boa noite, Litoral. Boa noite, Laura Mel.
1: Boa
6: Seja
1: noite.
6: Bem-vindo na maior e melhor rádio do estado.
1: Obrigada.
6: Litoral. Seja bem-vindo, minha rainha. Tamo junto. Quem fala aqui é Charles de Cariacica, Santa Cecília.
0: Uhum.
6: Abraço pra geral aí.
0: Valeu, Charles. Obrigado, minha rainha.
1: Minha rainha. Vou ficar muito me achando hoje. Vou nem dormir.
0: Ó, a Ruth mandou aqui boas-vindas pra você, Laura. A Ruth do bairro Grande Vitória. O Márcio Gleick do Córrego Sergipe também, em Governador Lindenberg. Deixa eu ver aqui mais quem. Fala, Marcos.
7: Ei, Laura. Nossa, mãe do céu, cara, você é fantástica, cara. Porra, que bem-vindo aí essa rádio Litoral, que é melhor do Brasil. Cara, aqui é Marcos, do Marcos de Jacaraípe.
0: Sim.
7: Cara, bicho, olha, você é tudo pra nós.
1: Nossa.
7: E fazendo parte dessa equipe aí, Litoral FM, é melhor do Brasil. Bom, bem-vindo à nossa casa.
0: Olha.
7: Agradeço todo o Brasil.
0: Esse
1: Obrigada.
0: Foi o Marcos.
1: É, Marcos. Ó, eu não mandei o um beijo lá pra Ruth, não retribuí o beijo. Beijo, Ruth, beijo, Charles. Obrigada, tá? Pelo carinho aí de boas-vindas.
0: Tem também aqui a Mara Santos, Balneário de Carapibus. Poxa, quero ganhar ingresso pro Vital sábado também. Me dê sorte, Mel. Ó, hoje não foi, tá, Mara? Mas calma aí que amanhã deve ter mais, tá bom? O Marco França, Laura, mandou aqui. Laura Mel, bem-vinda. Sou ouvinte contínuo. E na Litoral, tô mais que legal. Deixa eu ver aqui mais quem. Agora tá Carla Leone. Cadê Carlinha?
8: Boa noite, Oliver. Boa noite, Laura Mel. Seja muito bem-vinda à família Litoral e à Vitória no Espírito Santo. Que a sua estada aqui seja a mais linda possível. Seja muito bem-vinda ao horário, à companhia maravilhosa do Oliver.
0: Eita.
8: Aqui é a Carlinha Leone, de Jardim Marilândia, mandando um alô para todo mundo. Um beijo, valeu, Litoral. E
1: beijo,
8: na Litoral, eu tô muito mais que legal.
0: Carlinha Leone.
1: Carlinha, beijo, Marco, beijo, Mara, todo mundo aí que tá me dando boas-vindas. E isso é muito bom que eu já chego assim, né, daquele jeito, bem gostosinho, já me sentindo à vontade, inclusive, né, isso é bom.
0: Gosta sim. O Laura Mel, a Carlinha Leone falou que deu as boas-vindas, mas Carla, a Laura já mora aqui, é carioca, é fluminense, é do Rio de Janeiro. Tô aprendendo, calma aí. Mas já mora aqui já faz quanto tempo?
1: 18 anos.
0: 18 anos.
1: É, eu vim pra cá beber. Que coisa.
0: Você chega.
1: Aqui. Nasci no Rio e vim pra cá.
0: A G, de Santo Antônio do Canaã, em Santa Teresa. Você conhece Santa Teresa?
1: Não conheço.
0: Não conhece?
1: Tenho vontade de conhecer.
0: Pois é, eu conheço menos do que eu gostaria. É um lugar maravilhoso. Não conheço Santo Antônio do Canaã ainda, hein, Gê? Mas mandou também aqui as vozinhas pra você.
1: Ah, muito obrigada, tá?
0: E tem pergunta pra você aqui, Laura Mel.
1: Diga.
0: Você até já respondeu, mas só pra poder aqui, o Betão.
9: Boa noite, Hollibe Anderson.
0: Boa.
9: Aqui que tá falando é Betão de Cachumirim. Queria dar as boas-vindas pra nova colega aí.
1: Laura obrigada,
9: e queria
1: Betão.
9: Saber em que cidade ela é. Do estado do Rio.
1: Eu sou de
9: São Gonçalo.
1: Eu também
9: sou fluminense, eu sou de Campos. Queria saber de onde ela é.
0: Uhum.
9: Estou em Caxias só há 3 anos e passei a vida inteira em Campos, depois da casa. Queria saber de onde ela é. Um abraço a todos.
0: Betão de Cachoeiro.
1: Então, Betão, eu sou de São Gonçalo, do ladinho de Niterói, antes da ponte, né? Indo daqui pra lá é antes da ponte. São Gonçalo, terra do Claudinho Buchecha, que a gente tocou aqui hoje.
0: Uhum.
1: Terra da Cláudia Leite. Muita gente pensa que Cláudia Leite é baiana.
0: Uhum.
1: Ela não é, não. Ela é de São Gonçalo.
0: Também.
1: Sim.
0: Gente. Ele falou que tá, tem diferença? Campos de Campos dos Goytacazes é a mesma coisa?
1: Não, é a mesma coisa. Né? Isso.
0: Ah, então tá. É, Betão respondido, obrigado aí pela participação direto do Cachoeiro, tá ouvindo a gente em 101.1. Já tá dando nosso horário, a gente vai embora agora, amanhã a gente volta, se Deus quiser. E pra saber mais, conhecer mais a Laura Mel, segue no Instagram lá.
1: Isso, @elauramel, @elauramel.
0: Facinho, facinho, tá? Laura, mais uma vez, bem-vinda à Litoral
1: FM. Obrigada,
0: Holly B. Conte com a gente, com toda a equipe, que você tenha todo o suporte possível e preciso. Você pode acionar a gente a hora que você quiser e já é sucesso. Percebemos aqui, hein?
1: Ai, que bom, que bom. Tô muito, mas muito feliz, gente. Pra quem já me conhecia, né, sabe que eu amo rádio, eu respiro rádio, assim, eu tô em casa. Eu tô muito feliz mesmo e obrigada aí pelas boas-vindas, por essa recepção maravilhosa. E que vem aí Rádio Litoral e Laura Mel em um casamento que dê certo, né?
0: Ela já vem já de uma longa estrada, já passou pela FM Super, pela Jovem Pan e agora tá com a gente aqui, bem-vinda sempre, Laura Mel.
1: Obrigada.
0: Amanhã a gente volta, tá? Fica com Deus.
1: Beijo.
0: Até amanhã, tchau.

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0: Está no ar a Voz do Brasil. As notícias do governo federal que movimentaram o país no dia de hoje.
1: Olá, boa noite.
2: Boa noite para você que nos acompanha em todo o país.
1: Quinta-feira, 8 de outubro de 2026.
2: Vamos aos destaques do dia.
1: Falta um mês para o primeiro dia do Exame Nacional do Ensino Médio.
2: Estudantes de todo o país se preparam para conquistar uma vaga no ensino superior. Luana Karen.
3: Os inscritos devem conferir o local de prova com antecedência e organizar os itens necessários para o exame, como documento oficial. Oficial com foto e caneta esferográfica preta.
1: Flagrantes de trabalho em condição análoga à escravidão atingem setores como pecuária, construção civil e serviços domésticos.
2: O Ministério do Trabalho e Emprego atualiza cadastro de empregadores autuados no país. Gabriela Noronha.
4: Os 82 registros estão distribuídos por 21 unidades da Federação. Minas Gerais concentra o maior número de ocorrências.
1: Proteção às mulheres.
2: Vítimas de violência doméstica têm direito ao afastamento remunerado do trabalho por até 6 meses.
1: A decisão garante estabilidade financeira para romper o ciclo de violência. Thaís de Araújo.
5: A mulher afastada não precisa cumprir período de carência. Também não há desconto de contribuição previdenciária. E o período é computado como tempo de contribuição para a aposentadoria.
2: Na apresentação da Voz do Brasil, Luciano Seixas e Mariana Jungmann.
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2: Mais de 500 trabalhadores foram resgatados em situação de exploração extrema e trabalho análogo à escravidão em 21 estados brasileiros.
1: O Ministério do Trabalho atualizou a chamada Lista Suja, cadastro que reúne empregadores responsabilizados por submeter trabalhadores a condições análogas à escravidão.
2: Nesta nova atualização foram incluídos 82 nomes entre pessoas físicas e empresas. Os casos foram identificados em fiscalizações realizadas entre 2024 e 2026.
4: 82 novos nomes foram incluídos na chamada Lista Suja, cadastro que reúne empregadores flagrados submetendo trabalhadores a condições análogas à escravidão. Desse total, 54 são pessoas físicas e 28 são empresas. A atualização do documento foi publicada pelo Ministério do Trabalho e incluiu casos identificados pela Inspeção do Trabalho entre 2024 e 2026. A coordenadora-geral de Fiscalização para a Erradicação do Trabalho Análogo ao de Escravizado e Tráfico de Pessoas, Shakti Prates Borella, explica que os registros entram no cadastro somente após o encerramento do processo administrativo, quando existe decisão definitiva pela procedência da autuação.
6: O empregador tem o direito à defesa, ele vai fazer sua defesa e tem um julgamento administrativo.